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4: 20 horas e 27 minutos.

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1: Puxa, meu batera, vem pra cá, Zé Vaqueiro!

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2: Alô, mano, Walter!

0: Cadê seu namorado, moço?
1: Bota mais uma pra nós, diferente não.

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1: Dá um toque pra nós, meu filho!

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5: 21 horas e 46 minutos.
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Eu queria uma salva de palmas pra Rafaela, que DVD lindo!

Nesse momento, a rádio Manicoré FM 95.1 Amazonas Brasil retira do ar a sua máquina de som para voltar às 6 horas da manhã. Tenham todos uma boa noite com a proteção de Deus.

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2: Poxa, que peninha, o nosso programa Dora Top vai ficando por aqui. É uma pena, mas a gente se encontra na próxima edição, neste mesmo horário aqui na nossa rádio, para juntos a gente louvar e agradecer o nome do Senhor Jesus em mais uma edição do Adora Top. 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
7: Olá, meus queridos irmãos, graça e paz a todos, tudo de bom para você, que Deus possa ricamente abençoar a sua vida, seus sonhos, seus projetos, seus anseios. Já está no ar a seleção musical das mais lindas canções com Jonatas Gonçalves no programa Adora Top, que já está no ar.
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0: é o Adora Top no seu dial com as mais lindas canções gospel do seu artista predileto. Se você ainda não ouviu a sua música aqui, pode ficar tranquilo que pode ser que ela toque no próximo bloco ou ainda dentro da edição do programa de hoje, viu? Se você tá gostando, compartilha para os seus amigos. Tá gostando do programa, manda mensagem aqui na nossa rádio. Você tem o telefone da rádio, entra aqui no site, no aplicativo da rádio, manda tua música, manda teu áudio, mande a sua mensagem aqui na rádio, viu? Muito obrigado pela audiência. Este é o Adora Top com Jonatas Gonçalves, que dá uma rápida paradinha pro intervalo. E a gente volta na sequência com mais músicas.
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0: O melhor da música gospel aqui no Adora Top, no seu rádio. Aumente o som.
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2: É o Adora Top no seu dial com as mais lindas canções gospel do seu artista predileto. Se você ainda não ouviu a sua música aqui, pode ficar tranquilo que pode ser que ela toque no próximo bloco ou ainda dentro da edição do programa de hoje, viu? Se você tá gostando, compartilha para os seus amigos. Tá gostando do programa, manda mensagem aqui na nossa rádio. Você tem o telefone da rádio, entra aqui no site, no aplicativo da rádio. Manda tua música, manda teu áudio, mande a sua mensagem aqui na rádio, viu? Muito obrigado pela audiência. Este é o Adora Top com o Jonatas Gonçalves, que dá uma rápida paradinha pro intervalo. E a gente volta na sequência com mais músicas.

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2: 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O melhor da música sertaneja, do jeito que você gosta, do seu artista predileto. Tem os lançamentos para você ficar por dentro das novidades e tem também o que foi sucesso em evidência ainda rolando por aqui no programa Arena Sertaneja.
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0: Ricardo.
1: Aqui é o Thiago.
0: Hoje nós estamos aqui com o nosso parceiro Douglas Angel e acabamos de finalizar a gravação da música Hoje a Noite é Nossa. E você vai conferir um trabalho bem bacana. A gente acredita muito no trabalho desse cara. Vem coisa boa aí, né não, Thiaguinho?
1: É demais. Entra no YouTube, corre lá e confere que é bom demais.
0: Assista agora. Valeu.
1: Douglas Angel.
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0: Já são as últimas produções, já. Rapaz, passa rápido demais, hein? A gente volta amanhã na terça com mais Alô Tocaí. O bom que é a primeira da semana.
1: Voltamos aqui na sua rádio preferida com o nosso Arena Sertaneja Gospel, o melhor do sertanejo gospel pra você. Obrigado pela companhia e o carinho, vem com a gente.
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encerrando nosso Arena Sertaneja Gospel, edição desta segunda-feira. Quero agradecer o seu carinho, a sua audiência, a sua companhia e dizer que amanhã tem mais uma edição, viu? Obrigado de verdade.

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2: Oi, já estamos de volta no Adora Top com o Jonatas Gonçalves e o sucesso da música gospel não para, tem mais um sucesso chegando.
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2: Poxa, que peninha, o nosso programa Dora Top vai ficando por aqui. É uma pena, mas a gente se encontra na próxima edição, neste mesmo horário aqui na nossa rádio, para juntos a gente louvar e agradecer o nome do Senhor Jesus em mais uma edição do Dora Top. Fiquem com Deus e até a próxima.
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6: Olá, meus queridos irmãos, graça e paz a todos, tudo de bom para você, que Deus possa ricamente abençoar a sua vida, seus sonhos, seus projetos, seus anseios. Já está no ar a seleção musical das mais lindas canções com Jonatas Gonçalves no programa Adora Top, que já está no ar.
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0: É o Adora Top no seu dial com as mais lindas canções gospel do seu artista predileto. Se você ainda não ouviu a sua música aqui, pode ficar tranquilo que pode ser que ela toque no próximo bloco ou ainda dentro da edição do programa de hoje, viu? Se você tá gostando, compartilha para os seus amigos. Tá gostando do programa, manda mensagem aqui na nossa rádio. Você tem o telefone da rádio, entra aqui no site, no aplicativo da rádio, manda tua música, manda teu áudio, mande a sua mensagem aqui na rádio, viu? Muito obrigado pela audiência. Este é o Adora Top com Jonatas Gonçalves, que dá uma rápida paradinha pro intervalo. E a gente volta na sequência com mais músicas.
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1: É o Adora Top no seu dial com as mais lindas canções gospel do seu artista predileto. Se você ainda não ouviu a sua música aqui, pode ficar tranquilo que pode ser que ela toque no próximo bloco ou ainda dentro da edição do programa de hoje, viu? Se você tá gostando, compartilha para os seus amigos. Tá gostando do programa, manda mensagem aqui na nossa rádio. Você tem o telefone da rádio, entra aqui no site, no aplicativo da rádio, manda tua música, manda teu áudio, mande a sua mensagem aqui na rádio, viu? Muito obrigado pela audiência. Este é o Adora Top com Jonatas Gonçalves, que dá uma rápida paradinha pro intervalo. E a gente volta na sequência com mais músicas.

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0: 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A gente acredita muito no trabalho desse cara. Vem coisa boa aí, né não, Thiaguinho?
1: É demais. Entra no YouTube, corre lá e confere que é bom demais.
0: Assista agora. Valeu.
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0: Já são as últimas produções, já! Rapaz, passa rápido demais, hein? A gente volta amanhã na terça com mais Alô Tocaí, o bom que é a primeira da semana.
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Opa! Assim vamos encerrando o nosso Arena Sertaneja Gospel, edição desta segunda-feira. Quero agradecer o seu carinho, a sua audiência, a sua companhia e dizer que amanhã tem mais uma edição, viu? Obrigado de verdade.

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7: Olá, meus queridos irmãos, graça e paz a todos, tudo de bom para você, que Deus possa ricamente abençoar a sua vida, seus sonhos, seus projetos, seus anseios. Já está no ar a seleção musical das mais lindas canções com Jonatas Gonçalves no programa Adora Top, que já está no ar.
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2: É o Adora Top no seu dial com as mais lindas canções gospel do seu artista predileto. Se você ainda não ouviu a sua música aqui, pode ficar tranquilo que pode ser que ela toque no próximo bloco ou ainda dentro da edição do programa de hoje, viu? Se você tá gostando, compartilha para os seus amigos. Tá gostando do programa, manda mensagem aqui na nossa rádio. Você tem o telefone da rádio, entra aqui no site, no aplicativo da rádio, manda tua música, manda teu áudio, mande a sua mensagem aqui na rádio, viu? Muito obrigado pela audiência. Este é o Adora Top com Jonatas Gonçalves, que dá uma rápida paradinha pro intervalo. E a gente volta na sequência com mais músicas.
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2: É o Adora Top no seu dial com as mais lindas canções gospel do seu artista predileto. Se você ainda não ouviu a sua música aqui, pode ficar tranquilo que pode ser que ela toque no próximo bloco ou ainda dentro da edição do programa de hoje, viu? Se você tá gostando, compartilha para os seus amigos. Tá gostando do programa, manda mensagem aqui na nossa rádio. Você tem o telefone da rádio, entra aqui no site, no aplicativo da rádio, manda tua música, manda teu áudio, mande a sua mensagem aqui na rádio, viu? Muito obrigado pela audiência. Este é o Adora Top com Jonatas Gonçalves, que dá uma rápida paradinha pro intervalo. E a gente volta na sequência com mais músicas.
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0: Assista agora. Valeu.
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0: Já são as últimas produções, já! Rapaz, passa rápido demais, hein? A gente volta amanhã na terça com mais Alô Tocaí, o bom que é a primeira da semana.
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Opa! Assim vamos encerrando o nosso Arena Sertaneja Gospel, edição desta segunda-feira. Quero agradecer o seu carinho, a sua audiência, a sua companhia e dizer que amanhã tem mais uma edição, viu? Obrigado de verdade.

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Agora fala para quem está do seu lado assim, ó. 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
1: A Iadan informa a hora certa.
2: 7 horas e 30 minutos.
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6: Olá, bom dia. Hoje é sexta-feira, 17 de julho. Começa agora o Rádio Notícias, o compromisso com a informação. Nesta edição do Rádio Notícias, aqui pela Boas Novas, você vai conferir.
7: Solicitação para votar em outra cidade começa no dia 20 de julho.
6: Venezuela atualiza número de vítimas dos terremotos.
7: Vacinação contra o HPV é prorrogada até o dia 31 de dezembro.
6: Congresso Somos Jovens 2026 deve reunir milhares de jovens no Auditório Canaã em Manaus.
7: Sassá é o novo reforço do Nacional para as oitavas de final da Série D.
6: Comebol descarta Lei Vini Júnior após estreia no Mundial.
7: Os detalhes destas e outras informações você confere agora aqui no Rádio Notícias com Jones Moura e Igor Matheus.
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6: E os eleitores fora do domicílio eleitoral podem solicitar o voto em trânsito a partir do dia 20 deste mês. A habilitação da transferência temporária pode ser feita por meio do autoatendimento eleitoral. Quem vai trazer os detalhes é Igor Pereira.
8: Os eleitores que estiverem fora de sua cidade nas eleições podem participar do pleito com o voto em trânsito. A medida permite que quem estiver fora do seu domicílio eleitoral exerça o direito ao voto em outra sessão. A solicitação começa no dia 20 de julho e segue até o dia 20 de agosto e pode ser feita online no site do TSE. A possibilidade é restrita para quem estiver nas capitais ou em cidades com mais de 100 mil eleitores. Funciona assim. Se o eleitor estiver em uma cidade dentro do seu próprio estado, pode votar para todos os cargos em disputa, presidente, governador, senador e deputados. Caso esteja em outro estado, o voto fica limitado apenas para o cargo de presidente. A Justiça Eleitoral pontua que se a habilitação para o voto em trânsito for aprovada, o eleitor fica obrigado a votar no local indicado, perdendo o direito de votar na sua sessão de origem, mesmo que desista da viagem. Caso não compareça ao local escolhido, o cidadão deve justificar a ausência. Os detalhes no site www.radiowebmanaus.jus.br. Agência Rádio Web, produção e reportagem, Igor Pereira.
7: Obrigado, Igor. E agora a vacinação contra HPV é prorrogada até o dia 31 de dezembro. A imunização segue disponível para públicos específicos. A repórter Sayonara Moreno, da Rádio Nacional de Brasília, é quem traz os detalhes.
9: Atenção, jovens entre 15 e 19 anos. O período de vacinação contra o HPV, papiloma vírus humano, foi prorrogado e agora vai até 31 de dezembro deste ano. Essa é a principal forma de prevenção da doença, combinada a outros meios de proteção, como o uso de preservativos, que reduzem o risco de transmissão. O diretor da Sociedade Brasileira de Imunizações, Juarez Cunha, explica que a vacina tem eficácia contra o vírus e potencial para eliminar casos de câncer de colo do útero.
10: Cada vez mais a gente tem dados de vida real da utilização da vacina mostrando uma proteção muito importante, tanto que a meta da Organização Mundial de Saúde é eliminar os casos de câncer de colo de útero. Isso, sim, a gente vai ser possível com a utilização ampla da vacina. É uma vacina que tem se mostrado muito eficaz. Então, os países que utilizam há mais tempo observaram uma diminuição muito importante.
9: O HPV é uma infecção sexualmente transmissível muito comum no mundo e afeta a pele e as mucosas. O vírus tem mais de 200 tipos, os chamados oncogênicos e os não oncogênicos, como explica o diretor da Sociedade Brasileira de Imunização, Juarez Cunha.
10: Os oncogênicos é que causam câncer e são os principais causadores, por exemplo, de câncer de colo de útero, mas também causam câncer de vulva, de vagina, de ânus, de pênis, são causadores de vários tipos de câncer em várias localizações, mas em especial da área genital. E os não oncogênicos causam as verrugas genitais chamadas condilomas.
9: Para se vacinar, basta procurar uma unidade básica de saúde ou um posto de vacinação do SUS. A imunização é indicada para meninas...

0: e 19 anos. Além
1: contagem, nós já ultrapassamos a marca de 5 mil pessoas que você sabe que o brasileiro, o amazonense, o manauara, o jovem, deixa para o último momento, né? Então, olha só, nós já temos, pastor Ivo, mais de 5 mil pessoas inscritas aqui nas contagens nos núcleos. Maravilha. Então, assim, uma programação recheada, abençoada. Aí, nós, no decorrer do programa, você tem visto, né? Aí, durante toda a semana, como você viu aí os homens, as mulheres e agora a juventude. A juventude é forte, né? É, a juventude é forte, por quê? Porque a palavra de Deus está em vós. Então, no, do decorrer do programa, nós vamos mostrar aqui a você, líder de jovem, líder da missão com jovens, em todas as mais de 340 áreas, em mais de 1.170 templos em Manaus. Então, amanhã, imagina só, se somente 10 jovens por congregação estiver aqui no Canaã, só aí nós já ultrapassamos 10 mil jovens, rapaz. E a programação começa cedo aí, como o pastor Ivo muito bem falou, workshop, algo preparado aí, edificação, conhecimento, muita coisa boa ao decorrer desse 18 de julho. E aí, olha só, o pessoal que queria assistir, às vezes, a Copa do Mundo, a França e a Inglaterra, os times não mais querem jogar, não. Eles já perderam a disputa em terceiro lugar. A final mesmo é aqui no Canaã, pastor Ivo.
2: Exatamente. Um grande momento para você, jovem. Você, jovem de outra denominação, você que não frequenta alguma igreja evangélica, venha participar, venha sair daqui abençoado. Temos certeza que jovens serão curados, jovens se entregarão para Jesus. Vai ser algo sobrenatural, como fora no Congresso de Homens, no Congresso das Mulheres e agora no Congresso de Jovens. Vamos juntos aí. Vai, motiva aí a tua geração, a tua célula para estarmos aqui a partir das 13 horas. 13 horas. Se você quer pegar um lugar maravilhoso, chega cedo. Lembrando que vai começar o evento mesmo com o workshop aqui no Complexo Canaã, a partir das 10 da manhã. Daqui a pouco mais informações. Calma, a gente está só fazendo um spoiler aqui para iniciar o Voz da Assembleia de Deus, porque quem está na Boas Novas está na bênção. Então fica aí no azeite, porque, pastor Israel, vai realmente fazer a diferença na vida de muitos jovens que estão se programando para estar. Nós temos informações que estão chegando aí, irmãos de outras denominações cristãs, sim, para participar, e é aberto a todos, tá bom, gente? Esses investimentos que vocês vão estar fazendo na blusa, na pulseira, é para justamente honrar com os compromissos, porque são compromissos feitos para oferecer o que há de melhor e de excelência para a juventude manauara amazonense.
1: Verdade, pastor Ivo Vieira. E olha só, só para dizer, o pastor Ivo está falando de outras denominações, também vão participar, e nós queremos aí, desde já convidar e convocar, porque o pastor Francisco Mendonça, de Taquatiara, o pastor Vanderlei Seaba, de Presidente Figueiredo, nós maravilha, temos o pastor Campelo, em Iranduba, aí nós temos aí...
2: E o Preto da Erva,
1: e o Preto da Erva, pastor Paulo Quincó. Imagina só, o pastor Manacapuru, o pastor Antônio Alves.
2: Lá em Presidente Figueiredo, pastor Seabra.
1: Seabra, e o pastor Pedro Santos lá em Novo Airão. Cara,
2: e nossos irmãos aqui de Manaquiri, ali não o pastor... É. Deixa eu ver,
1: Hélio Trindade,
2: não pronto.
1: É verdade, o pastor Jairo Borges do Careiro, olha, da Várzea. Maravilha.
2: Pastor Edson Alves lá do Careiro Castanho.
1: Não é verdade, o pastor Ivo. Então as caravanas do interior, gente, olha só... Corre, traz todo mundo, imagina só os ônibus aí. E você que está assistindo em todo o Brasil, você diz assim, rapaz, é muito simples. Você está falando, rapaz, tem alguns que estão aí pegando, já preparando a rabeta, preparando a lancha, preparando, porque aqui no Amazonas é assim, gente. A gente, eles vão madrugar aí pelos rios aí afora para chegar no Canaã, porque o lugar da promessa, o palco da bênção, é amanhã no Centro de Convenções Canaã. Então nós temos pessoas de todos, principalmente da região metropolitana, estarão presentes aqui também. Então, no decorrer do Voz da Assembleia de Deus hoje, nós temos muita coisa boa para falar do nosso congresso Somos Jovens, tá bom? Mas, pastor Ivo, olha só, o povo já está chegando aqui, está mandando mensagem, está participando no Facebook, está participando no WhatsApp também. Daqui a pouco, o pastor Túlio e a pastora Valéria vão falar um pouco mais sobre essas participações. Mas lembrando, gente, que nós temos camisas, nós temos ainda algumas pulseiras. Você pode, sim, estar vindo hoje tá bom? Hoje, a partir das 8 horas até a noite, você pode vir aqui no Centro de Convenções Canaã e aqui tem um lugar chamado Estúdio 3. Aí você vai ver o QG do Somos Jovens e aí as camisas chegaram ontem no final da tarde, Pastor Ivo.
2: Temos imagens, inclusive, aí, produção.
1: É, tem imagens. Mostra
2: as imagens da nossa blusa aí, das blusas dos jovens, né, que vão estar uniformizados. Mostra, pode mostrar aí, tá aí na tela para você.
1: Rapaz,
2: tá aí, poxa, Israel.
1: Tá,
2: olha aí,
1: essas camisas.
2: Essa aí tá maravilhosa aí.
1: Olha essa outra aí, essa eu gostei.
2: Opa,
1: também.
2: Voltando ao que realmente importa, de volta à essência.
1: Você que tá na rádio, gente, tem de várias cores, tem azul, tem preta, tem amarela, essa daí
2: é vinho, cor de vinho, né?
1: Olha essa. Rapaz, é diferenciado, esse Pastor Túlio, Pastora Valéria, eles realmente prezam por essa excelência, de volta à inocência, é o tema do nosso congresso. Rapaz, eu gostei demais dessas camisas, ó, Pastor Ivo.
2: É, Pastor José, você sabe que só esses dizeres aí já é um evangelismo.
1: Sim, sem dúvida.
2: Né? Essas blusas aí você pode usar durante todo o ano, a vida toda, você vai estar evangelizando. De volta à essência é o tema do nosso Congresso da Juventude, da IADAM 2026.
1: 8 horas e 11 minutos, Pastor Ivo. Olha só, o Pastor Giovanni, ele está dizendo que o Pastor Antônio Alves e os jovens de Manacapuru estarão presentes amanhã no Canaã. Glória a Deus, um abraço para todos os pastores. Pastor Jonatas, Deus abençoe aí, ó. A Manacapuru vai completar 94 anos de história, terra do avivamento, terra de gente boa. Parabéns, Deus abençoe, obrigado pela informação, viu, Pastor Giovanni? A você também, pastor do interior, você que vai estar presente aí com a juventude, manda a tua participação, você, pastor de área, daqui a pouco a gente vai falar um pouquinho como é que tá aí na Zona Norte, Sul, Leste, Oeste, o povo se movimentando também, tá bom? Deus abençoe, Isaías Soares, Edneida Correia, mas olha só, Pastor Ivo, nós chegamos hoje no Voz da Assembleia de Deus, claro, no oferecimento todo especial da nossa igreja, Igreja Evangélica Assembleia de Deus no Amazonas, aí, Adam, essa vermelhinha que tem a cor do sangue de Jesus e dá boas novas, é tempo de anunciar Jesus para todas as pessoas. E também nós chegamos no oferecimento, claro, da nossa convenção estadual da Assembleia de Deus no Amazonas. Deus abençoe a nossa CEADAM e a nossa CADB. Um abraço ao nosso presidente, pastor Samuel, pastora Rebeca. Glória a Deus pela nossa CADB. E claro, Deus abençoe os nossos patrocinadores que fazem parte da família Boas Novas. Claro, Vitória Supermercados, BMC, Casa de Tintas, Benilar e Construção.
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1: Faculdade Boas Novas, Queiroz, Grupo Embalageiro, tá bom? 8 horas e 13 minutos, participa nessa manhã, porque quem tá na Boas Novas tá na bênção. Sou grato, sou, Pastor Ivo, grato sou. É isso mesmo, vamos começar o dia agradecendo, louvando, nessa expectativa maravilhosa, porque é claro, gente, não é toda, vamos dizer assim, denominação, igreja que tem essa possibilidade. Você percebeu que geralmente o mês de férias é o mês de julho, né? Verdade, o povo escolhe às vezes. Mas olha só, a Igreja Assembleia de Deus, de forma estratégica, de forma sábia, que visão ampliada. Aí, mês de julho, o povo tá acampando é aqui no Canaã. Os homens estiveram aqui com milhares de homens, não é verdade? Aí na primeira, no primeiro sábado, no segundo sábado as mulheres nem se falam, e agora chegou a hora da juventude, rapaz, os jovens, então você papai, você mamãe, você tio, você avô, manda o teu filho, manda o teu neto, manda o teu sobrinho, porque aqui com certeza teremos aí ministrações poderosas, daqui a pouco a gente vai falar um pouco sobre elas, é porque são pessoas realmente que estão aí sendo referências para milhares de pessoas, tanto nas redes sociais, e com certeza ministrações aí do nosso pastor Jonathan, da nossa pastora Ana Lúcia, o pastor Túlio, a pastora Valéria, o pastor Ataliba, o pastor Jackson, rapaz, gente boa, a Gabi Sampaio, rapaz, o Darlison Fernandes, olha só, nós teremos aí também Jadson Moreno, e nós teremos a participação de muitos outros que com certeza abrilhantarão, os jovens das regiões, os supervisores, os jovens coordenadores, aí, rapaz, é uma festa muito bonita. 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Poxa, eu sou assembleiano, eu ainda não sei como é. 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Ontem nós tivemos ali passar de som, vimos aí o pessoal, os voluntários ali com o Pastor Túlio, né? Nós vimos aí o pessoal da dança, do louvor, já preparando. Imagina só, rapaz, como é que essa juventude vai chegar guerreando aqui, preparadíssima. E agora, né, Pastor Ivo, nós vamos louvar a Deus com um hino maravilhoso aí, que com certeza nós somos gratos por tudo que Deus tem feito. Você agora tá indo pro Distrito Industrial, tá na região aí, quem sabe, da Zona Leste, tá no trânsito, aumenta o som agora, porque, Pastor Ivo, quem tá na Boas Novas, uma benção.
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0: O mundo diz: corra mais, poste mais, prove mais. Mas no fim do dia, nada disso preenche. Porque seguidores não curam ansiedade, status não traz paz e aparência não sustenta a alma. Jesus nunca te chamou para fingir. Ele te chamou para viver de verdade. Em João 8:32 está escrito: "E conhecereis a verdade, e a verdade vos libertará." Liberdade não é parecer livre, é finalmente encontrar a verdade. E a verdade tem nome: Jesus.
1: Ei, eu quero te fazer um convite. Dia 18 de julho acontece o Congresso Somos Jovens 2026. Teremos muita coisa legal, mas eu preciso te mostrar. Esse aqui é o mapa de como vai ficar o Canaã. Vai ser demais. Ah, e eu já quero te falar uma coisa, viu? Não vai ser um show, tá? Vai ser um encontro. A terra seca está aqui. E no nosso palco principal, dentro do Auditório Canaã, é onde vai rolar as principais ministrações e muita coisa boa.
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3: Fala galera do Somos Jovens, a paz do Senhor Jesus, passando aqui para te trazer um recado muito importante. Bom, dia 18 de julho, como todo mundo já sabe, é o nosso Congresso Estadual da Missão com Jovens, da IADAM, e você não pode ficar de fora. 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
4: Quatro minutos, voz da Assembleia de Deus no ar hoje, rapaz, expectativa mil, eles estão aqui, os nossos líderes, é isso mesmo, pastor Túlio, pastora Valéria e o Davi também, olha só, pastor Túlio, a gente aprendeu desde cedo que quando o líder chega, claro, a direção do programa, a direção aí é com vocês, esse casal lindo, abençoado, que hoje tá bonito aqui com a camisa, tá já a caráter, preparativo. Como é que tá o coração? A paz do Senhor, pastor Túlio, pastora Valéria.
1: Paz do Senhor, pastor Jael, pastor Ivo. Pegamos um trânsito agora, um trânsito bem ruinzinho, né, meu Deus, daquele jeito. Por isso que a gente tá chegando agora, mas a expectativa é muito grande. Já é amanhã, né? Então hoje é dia de arrumar os últimos detalhes para amanhã só aproveitar.
5: Pai do Senhor, pastor Ivo e pastor.

0: Israel, estamos aqui na expectativa, tá chegando, vem aquela alegria, aquela ansiedade, os preparativos estão a mil, tudo para receber cada um de vocês, e é muito bom tá aqui, né, falando sobre isso.
1: Vocês viram como vocês estão bonitos ali, olha o casal ali, né, pastor Ivo? Dá uma olhada aí como é que tá os dois aí na tela, coloca só os dois aí, pastor Matias.
2: Dá para fazer até um print, printa aí.
1: Rapaz, dá um print, olha só. Pastor Túlio, eu já tô na expectativa, eu já querendo saber aqui, porque... Rapaz, os coordenadores, os pastores, tu tá olhando aí, tu tá vendo a movimentação. Muita gente dizendo aqui que, rapaz, já tá superando 5 mil fóruns que ainda estão catalogando. E, ou seja, aí eu pergunto desde já, quem tá assistindo, quem tá ouvindo a Boas Novas agora, há possibilidade de vir hoje no Canaã ou deve vir pro Canaã pra adquirir?
3: Deve, meu amigo, porque, ó, nós temos... 85, literalmente numeral, 85% dos ingressos vendidos. Então restam 15% para hoje o dia inteiro e amanhã.
0: Tá acabando, então corre logo aí para não ficar de fora.
1: Beleza, e daqui a pouquinho o nosso presidente, pastor Jonatas Câmara, entusiasta disso tudo, desse projeto, pastor Jonatas, pastor Ana Luz, eles estão ligados na Boas Novas, estão no trânsito, vão já entrar ao vivo conosco, pastor Túlio. Maravilha. Mas tem um texto aqui que nós, o jovem, a palavra de Deus diz que o jovem é forte, mas o jovem é forte, pois a palavra está em vós, ele é forte por causa da palavra, e o nosso entusiasta da leitura da Bíblia é o nosso pastor presidente, pastor Jonatas, e vai já entrar ao vivo conosco, que tem um texto aí que ele sempre deixa pra gente ler, pra gente... Então vamos fazer essa leitura, pastor Túlio?
3: Vamos sim, com toda certeza, pastor Israel. Eu começo, você começa, pastor
1: Valério. Eu acho que o casal hoje está tão bonito aqui. Ah. É, chegaram aqui, estão dormindo pouco, preparando todos os detalhes pro congresso, então aproveita aí que agora é com vocês, bora, Assembleia de Deus, pastor Túlio.
3: Ah, com todo mundo, vai junto, vamos junto. Então a Bíblia diz em Marcos capítulo 16, do 15 ao 20, e disse-lhe Jesus, ide por todo mundo e pregai o evangelho a toda criatura.
0: Quem crê e for batizado será salvo, mas quem não crer será condenado.
3: E estes sinais seguirão os que crerem. Em meu nome expulsarão demônios, falarão novas línguas, pegarão nas serpentes e se beberem alguma coisa mortífera, não lhes fará mal algum, e imporão as mãos sobre os enfermos e os curarão.
0: Ora, o Senhor, depois de lhes ter falado, foi recebido no céu e assentou-se à direita de Deus.
3: E eles, tendo partido, pregaram por todas as partes, cooperando com eles o Senhor e confirmando a palavra com os sinais que se seguiram, pastor Israel.
1: Glória a Deus, pastor Túlio, que texto maravilhoso. E a gente vê que isso aqui é depois que Jesus foi ressuscitado, ele juntou os discípulos e que palestra que ele deu. Isso aí foi um workshop que vai ter amanhã, né, pastor Túlio?
3: É verdade. Inclusive o workshop do nosso grande Senhor Jesus, que estava falando nesse texto, mas o workshop nós teremos... Muitos workshops muito legais, pastor Ivo, sabe disso, né, meu pastor?
2: Maravilha, pastor Túlio, pastora Valéria, pastor Israel, o Davi que está aqui com a gente, vai ser maravilhoso, pode ter certeza, a partir das 9, chega cedo, 9 da manhã, né?
3: Chega cedo.
2: 9 da manhã para você fazer o seu momento ali de credenciamento, enfim, participar, porque... Quem perder não vai ter desculpas, não foi avisado, né? Vai perder a bênção, na verdade, não é isso, pastor?
3: É verdade, às 10 horas da manhã começam os nossos workshops, nós só temos vaga, na verdade, ontem abriu mais vaga, vocês conseguiram, a nossa equipe da Boas Novas conseguiu mais 10 lugares aqui para o workshop de mídias, de inteligência artificial e edição de vídeo, então abriu mais 10 lugares. E nós temos também vagas para o workshop de pastores e líderes. Então, se você é pastor ou líder, pode ser de jovem, pode não ser de jovem, pastor ou líder, é muito bem-vindo ao workshop para pastores e líderes, que vai ser com o pastor Jonatas Câmara.
1: E falando nele, pastora Valéria, olha só quem está aqui na audiência. Ele não perde um programa, não perde. É o principal ouvinte telespectador e é o nosso apresentador oficial titulado Voz da Assembleia de Deus, nosso presidente entusiasta dessa juventude que ensina e lidera pelo exemplo. Vamos dizer a paz do Senhor para o pastor Jonatas? Vamos lá!
4: A paz do Senhor, pastor Jonatas! Olá, pastor Israel, pastor Ivo, pastor Túlio, pastora Valéria e quem mais estiver aí no estúdio da nossa Boas Novas. Bom dia, a paz do Senhor.
1: Amém, meu pastor. Tem o Davizinho aqui, Davi Lucas, o senhor conhece, né, pastor?
4: O Davizinho, Davi Luca, é o apresentador do presente e do futuro. Um beijo, Davizinho. Vovô te ama, tá?
1: Ele deu aquele sorriso.
5: Deu um sorriso aqui de orelha a orelha.
1: Glória a Deus. Meu pastor, a expectativa para amanhã, meu pastor.
4: Pois é, nós estamos numa expectativa muito grande, graças a Deus. Não estamos ansiosos, porque a ansiedade não cabe a nós, mas estamos na expectativa, esperançosos, desejosos. Nós louvamos a Deus, já um grande sinalizador neste ano no nosso congresso. Somos jovens assembleianos da missão com jogos da nossa igreja, sob o tema De Volta à Essência, com preletores, cantores, convidados, caravanas do interior, caravana de todas as igrejas de Manaus, todos os núcleos. Estou vendo aqui uma movimentação muito bonita dos grupos de coordenadores e de pastores, dos coordenadores colocando já a quantidade prévia, né, o subtotal das pessoas que já adquiriram as pulseiras e já garantiram a sua presença. Eu mesmo lá, como pastor, coordenador do Núcleo 1, as áreas são a área 1 do Tempo Central que eu dirijo, auxiliado ali pelo pastor Gilberto e equipe. Temos também ali o pastor James Tinoco, na área 43, na Parintins. Também o pastor Algenor, na área 58 e 267, lá na Carvalho Leal, na Humaitá. E ainda o pastor Pereira, ali na Manaus Moderna, em Praça 14. E o pastor Luzimar, ali na Vila Operária. Todos já levantaram a juventude e nós já estamos beirando 200 jovens inscritos. É um núcleo pequeno, são 5 áreas pequenas, mas nós vamos, se Deus permitir, colocar 200 jovens. Já está com 179, falta muito pouco. Eu estou vendo, eu já postei lá no grupo o quadro da nossa previsão e os pastores coordenadores estão até ontem, já tinha 15 coordenadores que estavam colocando o total, estava dando quase 5 mil jovens só nesses 15 núcleos, e ainda falta 14, porque são 29, fora as caravanas de Manacapuru, de Itacoatiara, e agora da região metropolitana. Os pastores estão respondendo, dizendo que estão fazendo o possível para mandar os líderes de jovens e as delegações, que são Presidente Figueiredo, Rio Preto da Eva, Silves, Itapiranga, Itacoatiara, Manacapuru, Novo Airão, Iranduba, Careiro da Vaza, Careiro Castanho, Manaquiri e outros mais. Então, eu creio que vai ser um grande congresso, quem sabe o maior congresso dos que nós já tivemos, até pela previsão, porque eu já vi dizer que já tem mais de 7 mil jovens inscritos que adquiriram a pulseira, falta só 1.000 e poucas pulseiras, se não me falha a memória. Eu creio que hoje, sexta-feira, véspera, isso vai esgotar. Então, eu quero pedir aos pastores das áreas, aos dirigentes de congregações, aos coordenadores, aos supervisores, aos vice-presidentes, que se envolvam como estão envolvidos, estou vendo um movimento muito bonito, para colocar os jovens, a juventude toda aqui no Canaã, amanhã, a partir das 9 horas da manhã, com os workshops, dos quais eu vou dar um, e depois já iniciando o congresso em si mesmo, às 13 horas e 30 minutos, às 12h30, abrindo a porta do Canaã para que o povo possa entrar, e vamos até às 21 horas. De certeza haverá um grande mover de Deus sobre a nossa juventude. E eu quero pedir aos pastores de áreas, aos dirigentes de congregações, que se puderem, estejamos, adquiramos a nossa pulseira, e com as pastoras estejamos aqui o dia todo para dar apoio ao pastor Túlio, à pastora Valéria, o líder geral de jovens do nosso estado, da nossa igreja, e auxiliado pelos coordenadores de jovens das regiões, dos municípios, das áreas, dos núcleos, das congregações, para que nós possamos, na hora em que chamarem a juventude para orar por ela, para Jesus batizar com o Espírito Santo, renovar os dons e etc., abrir portas, derramar fogo e poder do céu, nós possamos estar juntos ali com a direção do Somos Jovens, ungindo, impondo as mãos e vendo Deus agir poderosamente sobre a vida da nossa juventude. Então, não podemos perder. Quero pedir a todos que estejam no nome de Jesus, porque somos jovens assembleianos e estamos buscando voltar à nossa essência. Pastor Israel, Pastor Ivo, Pastor Túlio, Pastora Valéria, Pastorzinho, Davizinho e todos que aí estão.
3: Pastor Jonatas, vulgo o meu pai. O Davizinho aqui ouviu sua voz, ficou abriu um sorrisão aqui e tá rindo agora aqui. Isso aqui, ó, essa câmera pegando. Ele rindo. Nós queremos agradecer porque o apoio do pastor Jonatas, da pastora Ana e de toda a diretoria da igreja, pastor Moisés, pastor Elionai e todos os coordenadores que estão empolgados, empenhados. Inclusive, eu estava conversando com o pastor Jonatas ontem, nós vamos avisar lá no grupo que todos os coordenadores de núcleo vão receber as suas pulseiras de convidado, todos os coordenadores. Então, se você, pastor coordenador de núcleo, você, por favor, vem aqui na Estúdio 3 para que você retire a sua pulseira de convidado para você estar presente. Quero agradecer a todos os pastores, regiões, todos os líderes de núcleo, todos os líderes, a coordenação de jovens que tem... Todos os núcleos têm os seus coordenadores de jovens. Agradecer a eles pelo empenho, agradecer aos líderes dos nossos grupos de líderes de jovens, todos empenhados, animados e muito empolgados para estar aqui. Já temos... Nós só temos 15% dos ingressos disponíveis à venda. Nós já temos mais de 7.500 ingressos vendidos, confirmados. E mais de 5 mil pessoas já pegaram as suas pulseiras aqui no Canaã. Então já temos mais de 5 mil pulseiras retiradas, mais de 7.500 ingressos vendidos e só 15% disponível, que é a capacidade total do Canaã. Né, pastor Jonatas?
0: É isso aí, quero agradecer, viu, sogrinho, pastor Jonatas, né, por tudo, né, e o sogrinho a gente vai ter a oportunidade de estar ouvindo ele de pertinho no workshop sobre liderança, então, assim, vai ser maravilhoso, porque a gente que tá próximo, a gente sempre que senta com ele, meu Deus, é uma aula sobre tudo, então, assim, a gente tem muito a aprender com o senhor, né, então a gente é grato por sua vida, viu, sogrinho, obrigada, por ser nosso maior apoiador aqui no Somos Jovens, né, apoiando o Somos Jovens junto com a pastora Ana Lúcia, e cuidando e orientando, então, assim, muito obrigada por todo o carinho, a gente lhe ama, viu, o Davizinho aqui tá todo feliz quando ouve a sua voz, e é isso, viu, que Deus abençoe o senhor a cada dia, estamos juntos.
4: Obrigado, pastor Túlio, pastora Valéria. Só lembrando também o pastor Tavares, que é segundo vice-presidente da nossa convenção, porque o congresso é estadual, não é? E com ele a diretoria da convenção. E nós louvamos a Deus pelo pastor Moisés, pastor Leonardo, que estão diretamente empenhados, motivando os supervisores, o pastor Jair, lá da região leste, pastor Paulo Castro da região norte, o pastor Abdias da região sul, pastor Chagas da região oeste, estão todos muito empenhados. Glória a Deus, é impressionante ver o empenho dos vice-presidentes, dos supervisores e também os secretários das regiões, lá da Norte, o pastor Onésimo, da Sul, o pastor Newton, da Leste, o pastor Manuel Rebouças, da Oeste, o pastor Levi Santana e todos os coordenadores e os pastores de áreas também. E também, pastor Túlio, lembrando que está vindo várias caravanas de vários municípios e mandar um abraço para o pastor Antônio Alves, pastor Mendonça e todos os demais, o pastor Campelo e todos os demais pastores que estão enviando caravanas dos seus municípios, né?
3: Pastor Jonatas, a liderança lá de Manacapuru está vindo com 100, são mais de 90 jovens, eu acredito que seja 100 jovens, estão mobilizados a Itacoatiara com o pastor Mendonça, Iranduba ali com o pastor Campelo. Então tá todo, inclusive um grande abraço ao pastor Campelo que liderou essa Somos Jovens durante tanto tempo e fez esse trabalho que nós estamos trabalhando para continuar esse trabalho. Então agradecer a vida dele, está enviando muitos jovens, então fora de outros municípios, então todos os municípios estão mandando aqui uma equipe, então nós teremos aqui um grande congresso. Um grande abraço também para todos, realmente todos os coordenadores dos municípios, de todos os mais de 60 municípios que estão empenhados. Alguns não conseguem devido à distância, ao tempo, né? Mas mesmo assim estão muito empenhados, estão mandando mensagem. Nós temos aqui o grupo de líderes de jovens dos municípios, eles estão mandando mensagem aqui. E quem puder estar presente, vai estar presente. E pode ter certeza. E você que não conseguiu ainda, está esperando para vir amanhã. Cuidado, como o pastor Jonatas mesmo disse, cuidado para que você não fique de fora.
0: É verdade. Corre logo para garantir o seu ingresso, a sua pulseira e a pulseira da sua juventude, porque vai ser maravilhoso.
3: E muito obrigado a todos os pastores que estão muito empenhados. E é muito bom ver todos os coordenadores, todos os pastores animados e empenhados estando aqui junto. É isso que é a igreja, né? A igreja não é uma divisão, a igreja é uma só. Independente da geração, se é jovem, se é adolescente, se é criança, se é pastores, se é os mais velhos, todos num só propósito. No momento dos jovens, os jovens estão aqui, os pastores também. No momento das mulheres, as mulheres estão aqui. No momento dos homens, os homens estão aqui. E é por isso que isso faz a nossa igreja, a nossa amada Assembleia de Deus, tão forte como ela é, né, pastor Jael, pastor Jonatas?
1: É verdade, é verdade.
4: Pastor Israel, pastor Ivo, pastor Túlio, pastora Valéria, pastor Davizinho, não é querer puxar a brasa para minha sardinha, mas eu estou aqui dia e noite, embora envolvido num pós-doutorado, né, e nos outros congressos, resolvendo coisas da igreja, agora mesmo vou no gabinete assinar documentos e resolver algumas situações, mas eu estou varando a madrugada tentando elaborar o melhor material possível sobre liderança, como vocês pediram. E é só para dar uma deixa aqui. Nós vamos conversar no nosso workshop sobre legado ou negado, né? Qual é a nossa opção? É dar sequência a um legado ou fazer um negado da nossa história, né? Então, liderar sem perder a essência, baseado na vida de Paulo, que diz: quanto a mim, minha vida já foi derramada como oferta para Deus, o tempo da minha morte se aproxima, eu preciso que você, Timóteo, dê sequência ao meu legado. Vamos ver a história do passado, ver o presente, o desafio do futuro, o que é legado, o que é um negado. Negado, né? Tipos de legados, características de um legado, exemplos de legados, começando por Paulo e por Jesus, quem era o apóstolo Paulo, a conversão de Paulo, as viagens missionárias, quantos quilômetros ele percorreu, né? Os livros que ele escreveu, o livro precioso, as memórias da nossa igreja, a história da nossa igreja, quem vai continuar o legado, a próxima geração, ou quem vai levar ao negado, né? E aqui também vamos estar abordando aqui no nosso workshop sobre exemplos, a essência e método de liderança e administração de Jesus, que criou o maior empreendimento de toda a história, com 12 discípulos que revolucionaram o mundo, a essência e métodos de Jesus, tá algo interessante, tudo baseado na Bíblia. Jesus, o maior líder que já se conheceu, na força do seu domínio, na força da sua ação, também na força das suas relações, a essência e método de liderança é administração segundo a Bíblia, princípios de gestão que nunca envelhecem. E vamos ter aqui, eu estou dando só uma deixazinha, ainda tem muito mais. Vai ser maravilhoso, não só o meu, mas todos os workshops, você não pode perder. Corra agora, pastor, mande a juventude, pastor, adquira a pulseira, vamos estar lá apoiando os nossos jovens, vai ser importante os jovens nos verem lá. Deus abençoe, pastor Antônio Alves, Deus abençoe, pastor Mendonça, Deus abençoe, pastor Campelo, Deus abençoe, pastor Vanderlei, Deus abençoe, pastor Aristeu, Deus abençoe, pastor Miqueias, Deus abençoe, pastor Jair, Deus abençoe, pastor Hélio, Deus abençoe, pastor Paulo Quincor, Deus abençoe os pastores da região metropolitana e os pastores do interior do estado. Estamos aguardando a caravana de vocês. Um grande abraço, a paz do Senhor para todos.
3: Obrigado, pastor Jonatas. Obrigado, pastor. Muito obrigado por todo o apoio. Conte conosco, conte com a juventude assembleiana.
1: Glória a Deus. Obrigado, meu pastor. A paz do Senhor. Rapaz, que honra, né, receber o nosso pastor Jonatas aqui.
3: Ele deu só uma palhinha aí.
1: Rapaz, será que é profundo isso aí, meu amigo?
3: Se você, olha isso, o privilégio dos pastores e líderes, lembrando que é para pastores e líderes, tá? Então você precisa se inscrever no congresso, tá? Ter o seu ingresso para o congresso, com a pulseira do ingresso para o congresso, você vai no site lá do que está no nosso Instagram. Você vai abrir o site do que está na bio, é o site do workshop. Você vai ver os workshops que tem disponíveis, você vai fazer a sua inscrição. Quando chegar amanhã, você vem com a sua pulseira do congresso, o comprovante de inscrição do workshop que você escreveu e você tem acesso e você consegue entrar. Vai ser incrível, a partir das 10 da manhã até as 11h30, o workshop diretamente, não tem meio tempo. É direto. O workshop ali, direto aprendendo, pastor Jael, pastora Valéria, pastor Ivo.
1: Rapaz, que bênção isso aí. Eu tô pensando é nesse horário, pastor Túlio, porque isso aí o pessoal vai sair com água na boca e com certeza vão já depois se alimentar e já vão ficar direto pro congresso aqui já. No Canaã. Na verdade, é essa aí.
3: Inclusive, nós temos, vai ser interessante, o pessoal fica, porque nós temos a praça de alimentação, não precisa sair daqui.
1: Ah, tá tudo bonito aí, já tá montando, né, pastora Valéria?
0: Sim, a praça de alimentação vai ter uma estrutura maravilhosa, com muitas opções também para você almoçar, para você lanchar e aproveitar bastante. E a estrutura vai estar incrível, gente. A gente está fazendo o melhor com excelência, para a glória de Deus. Então, crie expectativas, porque vai ser maravilhoso, assim. Eu só tenho isso a falar. Então, não fica de fora. Corre e aproveita.
1: Pastora Valéria, pastor Túlio, olha só. São 8 horas e 47 minutos. Os irmãos estão mandando mensagem aí, tanto no WhatsApp, tanto no YouTube, tanto no Facebook. Mas tem uns clipes preparados aí. O pastor Ivo disse que tem uns clipes
3: já
1: de
3: tá
1: louvores aí, que a gente vai já louvar. Mas, pastor Túlio e pastora Valéria, sempre o nosso pastor junto, trazendo depois dessa palavra edificante, depois desse texto de que Jesus falou, tá? Os Somos Jovens está só cumprindo o que Jesus ordenou, né? Daqui a pouco eu quero também, tem dois jornalistas aqui, um na ponta esquerda e na ponta direita, a gente quer saber um pouco da história de vocês, porque vocês passaram por alguns momentos para chegar onde estão, né? E a gente queria saber um pouquinho. Amanhã eu tenho certeza que você vai trazer uma palavra dos céus. Você ministrou ali no Viradão, nos eventos, no pré-congresso que aconteceram, porque o Somos Jovens pensa que é só ajuntamento, juntou e acabou. Não. Meu amigo, isso aí é como o pastor Jonas falou, o legado que vai ficar nas áreas, nas congregações, no dia a dia de cada jovem, e a gente vai já falar sobre isso. Mas, pastora Valéria, vamos agora, nesse momento, também orar, porque é a oração do nosso Senhor e Salvador Jesus Cristo, né? Em Mateus capítulo 6, dos versos 9 a 14, ele disse assim, ó, portanto, vós orareis assim.
0: Pai nosso que estás nos céus, santificado seja o teu nome. Venha a nós o teu reino e seja feita a tua vontade, assim na terra como é no céu. O pão nosso de cada dia nos dá hoje. E perdoa-nos as nossas dívidas, assim como nós perdoamos aos nossos devedores. E não nos deixe cair em tentação, mas livra-nos do mal, porque teu é o reino e o poder e a glória para sempre. Amém e acabou!
1: Glória a Deus. Vamos louvar, pastor Túlio.
3: Pode soltar, pastor Ivo.

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3: Em 8 horas e 55 minutos, a edição da manhã do Voz da Assembleia de Deus, Voz Jovem, já no clima do Congresso Somos Jovens amanhã. Olha só, Manacapuru confirmado, como o pastor Túlio falou, mais de 100 jovens estarão presentes. A área 80 está sintonizada também, está dizendo que vai estar amanhã em peso no Congresso Somos Jovens. Pastor Daubles está dizendo que a Boas Novas está mobilizado, o pastor Tiago já deu aí o aval para toda a cobertura do Somos Jovens. Deus abençoe, é isso mesmo. Prepara aí as equipes, pastor Matias, pastor Daubles, pastor Ivo, mas olha só, Deus abençoe também Vitória Supermercado. 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E aí, pastor Ivo?
4: Maravilha, agora a gente vai de Prado. 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
3: Glória a Deus. É isso aí,
5: pastor
3: Joel.
5: Ô, pastor Ivo.
4: Como estou contratado?
3: Paz, meu amigo, esse casal aqui. Não, disseram que era de segunda a sexta. Prepara aí que o Congresso Somos Jovens vai continuar. Aí eu e o pastor Ivo, a gente diz, fomos jovens. Mas eles aqui vão ter que continuar com a gente aqui, porque são feras aí da comunicação e com certeza... Tá aprovado, viu, pastor? Gostei.
0: Obrigado.
3: Selo de qualidade, é isso aí. Mas olha só, pastor Túlio, bora tomar uma água, vamos preparar aí. Com certeza vai chegar um cafezinho. Tá frio aqui o estúdio,
0: tá
3: não
0: tá? Tá frio.
3: Tá sendo friozinho? Tá frio, Davi? Davi?
0: Davi tá no celular.
3: Tá frio ou tá tranquilo? Tá quente?
2: Tá frio?
0: Ele tá rindo.
3: Ele tá de boa. Mas a gente vai tomar um café, vamos dar uma paradinha aqui, porque vai entrar um breve intervalo e a gente volta com muito mais do Somos Jovens, beleza?
0: Perfeito.
3: Fechado? Quem tá na Boas Novas?
0: Parabéns, pastor Jael.

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1: O mundo diz: corra mais, poste mais, prove mais. Mas no fim do dia, nada disso preenche. Porque seguidores não curam ansiedade, status não traz paz e aparência não sustenta a alma. Jesus nunca te chamou para fingir. Ele te chamou para viver de verdade. Em João 8:32 está escrito: "E conhecereis a verdade, e a verdade vos libertará." Liberdade não é parecer livre, é finalmente encontrar a verdade. E a verdade tem nome: Jesus.
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0: 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Eu sou o pastor Alexandre Santos, eu sou vocalista do Somos Jovens. Também tenho um convite muito especial para fazer para você. Sábado agora, dia 18 de julho, vai acontecer o nosso congresso Somos Jovens, com o tema De Volta à Essência. Eu te convido a fazer parte desse momento. 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
1: Muito bom dia, 9 horas e 10 minutos, estamos aqui novamente, voltamos com o nosso programa, seu devocional diário, nosso devocional diário, Voz da Assembleia de Deus. Estamos aqui nessa semana do congresso, hoje já estamos a um dia do congresso Somos Jovens, e você que está se preparando para vir, para estar aqui conosco, não fique de fora. Se você ainda não comprou seu ingresso, não fique de fora. Não perca tempo, não deixe para amanhã o que você pode fazer hoje. Venha e adquira seu ingresso hoje para que você não perca e não fique de fora. E não veja a mensagem lá no Instagram, ingressos esgotados, e se arrependa, porque a probabilidade é muito alta, né, Pastor Iva?
2: Sim.
1: Estamos aqui, quero inclusive mandar um grande abraço para todos os líderes e para todos os coordenadores, mas também quero mandar um abraço para todos os voluntários, toda a equipe, toda a comissão Somos Jovens, que tem se empenhado 24 horas por dia, toda a equipe de montagem.
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0: Que coisa linda, obrigado.
1: Diga pra mim qual a razão
0: do quê?
1: Dessa

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2: Maravilha, louvado seja o nome santo do Senhor para todos sempre. Um bom dia a todos na paz de nosso Senhor e Salvador Jesus Cristo. A você que está na sintonia da melhor estação de rádio de Manicoré, a Rádio Manicoré FM 95,1, filiada Boas Novas, ou nos assistindo através da TV Boas Novas, canal 7.1 TV Digital. É a partir desse momento entra no ar o meu, o seu, o nosso programa Cristo é a Resposta, de responsabilidade da Igreja Evangélica Assembleia de Deus no Amazonas e Iedã Manicoré. A nossa pastora e coordenadora é ela, pastora Ana Leia, acompanhada dos filhos Misael e Israel e também da Kathleen e a pequena Ana Maria, formando assim uma família a serviço do Rei Jesus. A Iedã Manicoré é convencionada na CEADAM, Convenção Estadual das Assembleias de Deus no Amazonas. Pastor presidente é Jonatas Câmara e Ana Lúcia Câmara, e também na CADB, Convenção das Assembleias de Deus no Brasil. Pastor presidente é Samuel Câmara e Rebeca Câmara. Quem vos fala é seu irmão e amigo, pastor Otaviano Aguiar, que nas manhãs de segunda a sexta-feira, a partir das 10h10 da manhã até as 11 horas, estamos juntos, ligados e sintonizados através desta programação. Eu aqui no estúdio, você na sua residência, no seu local de trabalho, aonde quer que você esteja nos acompanhando, desde já o nosso muito obrigado mesmo. Que Deus em Cristo Jesus continue nos abençoando não só hoje, mas amanhã e sempre. Eu quero contar com a sua audiência e a sua participação através do fone 97-98807-1588. Mande sua mensagem, faça sua participação no programa. Mande aquele seu alusão, aquele seu pedido musical, o pedido de oração. E por falar em oração, vamos falar com Deus? Pai querido, amado e santo, nesse momento, Senhor da Glória, eu quero aqui te agradecer por esta rica oportunidade. Poder estar aqui mais uma vez no estúdio dessa estação de rádio, já com o programa no ar, é um motivo de muita alegria e satisfação para nós. E através desta programação, levar a tua palavra, quer seja através do louvor ou através da ministração. Pai, fale ao nosso coração, na vida de cada um dos nossos irmãos e amigos que estão sintonizados e os que irão sintonizar. No nome de Jesus Cristo, assim eu oro, Pai, e te agradeço, em um nome de Jesus.
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2: É, querido amigo e irmão, você que está na sintonia da programação, eu ligo agora, seja bem-vindo. Programa Cristo é a Resposta, da IEADã, a Vermelhinha. São mais de 3 mil templos espalhados em todo o estado do Amazonas. Uma igreja que segue sendo sal da terra, luz do mundo.

Louvado seja o nome santo daquele que vive e reina para todo sempre. Bora seguindo aqui de programação na manhã deste dia 17 de julho de 2026, sendo assim, uma sexta-feira maravilhosa que o Senhor nos concede fôlego de vida e poder estar novamente aqui no estúdio dessa estação de rádio para concluirmos uma semana de programação. É, querido amigo e irmão, você que está sintonizado na programação, já manda sua mensagem, já faz sua participação no programa 97-98807-1588, este é o número da rádio. Eu já quero, nesse momento, passar para você as informações relacionadas às nossas atividades para este final de semana. Então, fica ligado para você participar junto conosco destas atividades da Igreja Evangélica Assembleia de Deus no Amazonas. IEADAM e Manicoré. Hoje é sexta-feira, e nós teremos aí as seguintes atividades de ensaio. Não haverá outra atividade a não ser esse ensaio, tá bom? Que eu vou dizer para você. Olha, às 19 horas vai ter um ensaio geral com jovens e adolescentes ali no Templo Central para cantarmos no culto de Santa Ceia, que será amanhã, sábado. É batismo em águas e culto de Santa Ceia. Vai ser maravilhoso, eu creio. Então, jovens e adolescentes estão convidados a participar para esse ensaio geral às 19 horas de hoje. Chegue cedo, porque às 20 horas tem ensaio do vocal da harpa e às 21 tem o ensaio do grupo de louvor. Amanhã, sábado, a partir das 7 horas da manhã até as 9, tem consagração com as senhoras no Templo Central e nas congregações. E a partir das 18h30 teremos nosso culto de Santa Ceia e batismo em águas. Primeiro estaremos realizando ali o batismo em águas, lá na escola do ET, né, a escola bem em frente ali à UEA, né, que nós conhecemos também como SET, né? Vamos estar realizando o batismo em águas com quase 30 candidatos que irão descer as águas batismais e depois só o tempo de nós trocarmos de roupa e já começarmos o culto ali mesmo no local, no SET, né? Vamos estar realizando esse culto. É a partir das 18h30, viu? Chegue cedo, os candidatos vão ter orientados através da nossa pastora Leia na nossa reunião que tivemos ali com todos os candidatos ao batismo para chegar às 18 horas. Domingo pela manhã é livre, não haverá escola bíblica dominical, devido aí também a todas as nossas atividades, né, de organização do evento. Sabemos que é para levar, uma demora, é um trabalho, leva cadeira, leva som, monta som, organiza cadeira. Quando termina, nós deixamos o ambiente bem limpinho, deixamos o ambiente como sempre nós fazemos, bem limpinho, bem organizado, tira as cadeiras, arruma as cadeiras, leva as cadeiras de volta, leva o som de volta e aí coloca tudo no devido lugar, lá do devido lugar, lá no set, e aí nós voltamos tudo certinho lá pela meia-noite ou mais, dependendo do horário que terminar o culto, né? Então já fica aí, né, a dica para você: não vai ter escola bíblica dominical. Mas o culto à noite de domingo é certeza, isso se Jesus não voltar até lá, né? Se Jesus não voltar, às 19 horas de domingo tem culto de celebração, Templo Central e nas congregações. Estes são os avisos para esse final de semana e o convite já está lançado. Você é o nosso convidado muito mais do que especial, juntamente com a sua família. Momento é de agradecer a Deus pela vida, agradecer pela semana de programação. Então vamos de André Valadão. Quero agradecer. Já manda sua mensagem, faça sua participação no programa. Já tem mensagem chegando aqui do Daniel, tem mensagem chegando aqui da Shirlene. E já eu deixo registrado. Já volto.

0: Maravilha! Louvado seja o nome santo daquele que vive e reina para todo sempre. Bora seguindo aqui de programação.
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0: É, abençoando a sua família. Está aí, né? Temos a participação do irmão Daniel. O irmão Daniel está lá no Atininga, mas está sintonizado, né? Campo ali do pastor Rosário. Deus abençoe, pastor Rosário, irmã Ana. O irmão Daniel. O irmão Daniel está lá no Atininga, mas está sintonizado, né? Campo ali do pastor Rosário.

paz, né? Ela diz: paz do Senhor, pastor. Estamos ligadinho na programação todos os dias. Quero oferecer a programação a todos que estão na escuta do programa, em especial para a família dela, né? Família Souza Prado, né? A irmã Raimunda sempre ligada também, né? Aí ela continua aqui com a sua participação, dizendo: quero oferecer toda a programação ao filho do coração, que é o Daniel Guedes, e também a sobrinha Laene, que hoje estão aí no Cueiro. É, meu amigo, completando mais um ano de vida. Deus abençoe, felicidades, parabéns, muitos anos de vida, né? E com certeza, se tiver bolo, chama nós. Deus abençoe, em nome de Jesus, né? É, e tá aí, e ela oferece toda a programação para eles, não só para eles dois que estão aniversariando, mas como todos os ouvintes, e que Deus continue abençoando a vida de todos nós, né? Com certeza, Deus abençoe, em nome de Jesus. Aos nossos irmãos ali da estrada do Atininga, estrada do Inajá e demais ramais lá de Jacentes. O Valtenor, lá no ramal Fome Zero, não perde também uma sua programação. O seu Miguel, Dona Cecília, é ali o Mário, lá na aldeia Miriti Verde, estrada do Inajá. Nossos amigos e irmãos lá na Boca do Rio, que também nos acompanham. Deus abençoe em nome de Jesus. 10 horas e 23 minutinhos. A irmã Marinil disse que ontem mandou uma mensagem, nós estávamos sem o celular da rádio, né? O celular da rádio estava por ali ainda, mas graças a Deus hoje já peguei e deu tudo certo. E aí ela mandou a mensagem de ontem e eu vou colocar, eu acho que é esse hino, né? Apareceu o pastor, estou ligadinho no programa, gostaria de ouvir um louvor. É... Irmão, chegou a hora de tudo terminar. Eu não sei se é esse, né? Mas eu procurei aqui, apareceu Cassiane, né? E como eu sei que a senhora também gosta de Cassiane, então nós vamos colocar já já. E ela oferece a canção a todos os ouvintes do programa, né? Então eu quero aqui já já trazer aqui Cassiane para nossa meditação, nosso elevo espiritual. Onde Jesus mora é o título da canção. Não há tristeza, não há dor, e é para lá que eu vou, né? Eu creio, estou batalhando, estou lutando, porque o céu é tomado por esforço. E você, está batalhando também? Pois é, meu amigo, não é hora de ficar coxeando entre dois pensamentos. Servir a Deus ou não servir a Deus? Servir a Deus é a melhor escolha, né? É a melhor coisa que eu já fiz, diz a canção, né? Mas eu quero continuar aqui louvando ao Senhor através de Cassiane, onde Jesus mora. Já já eu volto. Manda sua mensagem, faça sua participação. 97-98807-1588. Este é o número da rádio. Se você tiver meu número, manda mensagem. Apesar de que meu WhatsApp tá meio tribulado, né? Tá com problema aqui, mas deu certo. Chegou a mensagem da irmã Chirlene. Pode chegar a sua também, né? Já volto.

É feliz quem tem Jesus no coração. Ah, então eu sou feliz porque eu tenho Jesus no coração. Se você tem Jesus no teu coração, você é muito feliz, né? Aliás, o próprio Senhor Jesus, ele nos diz assim, que lá em João capítulo 15, né? Ele vai falando, olha, se vocês estiverem em mim e as minhas palavras estiverem em vós, vocês vão pedir tudo ao meu Pai e vai dar tudo certo, né? É, não necessariamente nessas palavras, mas é que eu estou aqui conjecturando, né? Aí ele, lá por volta do versículo, acho que número 15, mais ou menos, ele vai dizer, aí tenho-vos dito isto para que em mim tenhais paz e o gozo de vocês seja completo. Bom, eu parto agora confundi um pouco o versículo, mas vou já procurar e fala aqui para nós certinho, né? Mas ele diz no versículo para que a nossa alegria seja completa. A nossa alegria é só completa se nós tivermos ele nas nossas vidas. Nós temos, tendo Jesus, nós temos tudo, né? Tem um texto, tem um hino também que diz que quem tem Jesus tem tudo, quem não tem Jesus não tem nada. É, meu amigo, você pode até não ter dinheiro. Você pode ser até uma pessoa que não tenha posses, não tenha aí status na sociedade, não tenha, quem sabe, aí uma boa conta bancária recheada. Poxa vida, é o desejo de todo mundo, né? Mas às vezes nós não temos tudo isso, né? Temos ali o pouco que Deus nos permite ter, mas temos Jesus no coração. Então quem tem Jesus tem tudo, meu amigo. Ele é o nosso bem maior, tá certo? Bom, deixa eu agradecer a Deus aqui. O Aldeni também já mandou mensagem aqui, já eu verifico a mensagem do Aldeni, agradecendo a Deus também pela vida sempre ali do irmão Nascimento e irmã Neuza, sempre ligado e sintonizado. Vai aqui meu alusão especial para vocês. Deus abençoe em nome de Jesus, tá? Também estender para os nossos irmãos que nos acompanham no interior da cidade, né? É sempre ligados e sintonizados. Ali no centro da cidade também, ó, tem mensagem chegando aqui da irmã Nazaré. Irmã Nazaré manda mensagem aqui, a paz do Senhor Jesus, irmão Otaviano. Estou ligada na rádio. Coloque o louvor. Só quem tem raiz. Ela oferece ali para a irmã Rosária, que é a irmã dela, e a todos os que estão ligados. Deus abençoe. A irmã Rosária também não perde uma só programação, né? Sempre ligada, sintonizada. A irmã Nasa também, sempre que pode. A irmã Maria do Rosário, lá no Barro Alto também. Sempre que pode, ela está mandando a sua mensagem. Ela diz, pastor, só quando está sem energia para cá, né? Aí ela não manda mensagem nem ouve. Mas do contrário, a irmã Maria do Rosário, além de ouvinte assíduo, ela manda sempre a sua mensagem, né? Deus abençoe em nome de Jesus. 10 horas 31 minutinhos, louvando a Deus também pela vida de todos os nossos colaboradores e patrocinadores. Já eu deixo registrado aqui na íntegra o nome de todos eles. Mas antes, eu quero aqui trazer canção com Alisson. Quem viver vai ver. Já volto.

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1: Muito bem, está aí então, canto Alisson, quem viver vai ver. É, meu amigo, já pega pra ti essa resposta de Deus aí, eu já peguei pra mim já. Já peguei pra mim, já tomei posse da minha vitória em nome de Jesus, né? Porque eu creio que eu vou ver toda a minha família salva, não só a minha família e os meus familiares, né? Não só minha família, que eu digo minha esposa, já que já estamos aí servindo ao Senhor, a filha Sara Vitória Aguiar, e o Jessé tá um pouco distanciado, mas eu creio que em nome de Jesus ele vai voltar. E os meus irmãos lá em Porto Velho também, meus primos, eu creio em nome de Jesus que eles serão salvos, libertos e transformados para a honra e glória do Senhor. Pega pra ti também essa resposta de Deus. Bora seguindo aqui de programação, agradecendo a Deus pela vida do Aldeni, sempre ligado, sintonizado, ele manda sua mensagem, está ali em Manaus, mas está ouvindo, ele disse que Deus abençoe a sua vida e todos da sua família e todos aqui em Manicoré, através deste programa, Cristo é a Resposta. Olha quem manda mensagem para nós também aqui, a irmã Raimunda Nonata. A paz do Senhor, pastor Otaviano, quero parabenizar, olha aí, os netos dela, Laiane Souza e o Daniel Guedes, pela... passagem do aniversário. Eu ofereci todos os louvores desta programação a eles e a todos que estão na escuta do programa. Também ela que agradece, né, o alô que sempre temos mandado, né, e sempre eles estão ligados, é verdade, né? Parceria, né, meu irmão? Deus abençoe em nome de Jesus, né? Não só a senhora com a sua família, a família Souza Prado, mas todos os nossos queridos amigos, irmãos, radiovintes, telespectadores que nos acompanham. É o que faz sentido nós estarmos aqui. Já pensou? Se eu estivesse aqui e não tivesse ninguém do outro lado da telinha assistindo através da TV Boas Novas, canal 7.1 TV Digital, ou ouvindo através da Rádio Manicoré FM 95.1, ou do site, ou do aplicativo, seria assim... Não teria razão, né? Mas eu louvo a Deus porque sempre tem pessoas que estão nos acompanhando e sempre que pode faz a sua participação. Deus abençoe em nome de Jesus. 10 horas 38 minutinhos, daqui a pouco tem reflexão para todos nós, mas deixa eu reforçar para você o convite para esse final de semana, porque chegou o final de semana, né? Sextou, meu irmão. Hoje a sexta-feira é de ensaio. Não tem outra atividade na igreja a não ser ensaio. Ontem tivemos um ensaio com as irmãs, né, as senhoras. Hoje, às 19 horas, é um ensaio com jovens e adolescentes geral, meu. É ensaio geral. Você, jovem e adolescente aí das congregações, venha para o Templo Central às 19 horas, onde estarão se reunidos ali para ensaiar, para cantar no culto de Santa Ceia, né? Batismo em água e Santa Ceia. Vai ser um culto maravilhoso, né? Maravilhoso e lindo, né? E às 20 horas, o ensaio do vocal da harpa. Às 21, o grupo de louvor vai estar ensaiando tudo isso para que amanhã, sábado, possamos estar apresentando o nosso melhor para Deus ali no culto de Santa Ceia, culto geral de Santa Ceia, né? Nós temos aí feito num formato já há um tempo, já pelo menos uns dois anos, acho quase, né? Então estamos fazendo num formato aí de que na sede das áreas está acontecendo a Santa Ceia, na sede de cada área, né? E no caso ali, a área 1 e 2 se reúne no Templo Central, área 3, na sede da área 3, na sede da área 4 e na sede da área 5, né, para realizar o culto de Santa Ceia. Mas esta é especial. Esta é uma Santa Ceia geral, meu irmão, aonde a gente estaremos realizando pela primeira vez em Manicoré o seguinte culto de celebração. Ó, primeiro nós vamos estar realizando o batismo em água às 18h30. É isso aí, às 18h30, lá na escola do SET, ou ET, né, como você queira chamar, bem em frente à UEA, estaremos realizando ali naquela piscina o batismo em águas. Logo na sequência, só o tempo dos candidatos ao batismo trocarem de roupa, os pastores também trocarem de roupa, e nós já estaremos iniciando um culto de louvor e adoração ao nome santo do Senhor e Santa Ceia, ali mesmo no local da escola historiador Arindal, né? Então, é o ET, né? Então você é o nosso convidado especial. Domingo não vai ter escola bíblica, não terá escola bíblica, mas o culto à noite, aí você descansa no domingo de manhã, aí faz lá um trabalho domingo à tarde, quem sabe de evangelismo, e à noite culto de celebração, Templo Central e nas congregações. Só voltando um pouquinho para sábado, as irmãs amanhã das 7 às 9 vão estar em consagração, Templo Central e nas congregações. Estes são os avisos para esse final de semana, você é mais do que nosso convidado especial. Bom, nós vamos então agora atender ao pedido musical da irmã Nasa, Sara Farias. Só quem tem raiz.

0: Bora seguindo aqui de programação, porque já estamos chegando no momento de reflexão de hoje. Eu quero aqui hoje trazer uma reflexão com Juanlibe Pararim, pastor. Sempre eu utilizo dessas reflexões e a reflexão de hoje vem com o tema O Homem Mau e o Sangue de Jesus. Então, presta atenção aí onde você vai, como você vai ouvir essa meditação nesta manhã. Já volto, hein?
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2: O homem muito mal encarado, um homem com fama de mal, comparece na igreja e chama o pastor para uma conversa particular. E ele diz: pastor, o senhor hoje ficou pregando que o sangue de Jesus Cristo, o Filho de Deus, nos purifica de todo pecado. Eu gostaria que o senhor me acompanhasse até a minha casa. E o pastor disse: eu irei com você. Mas os membros da igreja ficaram preocupados, porque sabiam que aquele homem era muito mau, muito violento, e aconselharam o pastor a não ir. Pastor, não vá, é uma cilada. Esse homem é mau. Dizem que ele tem até homicídio nas costas. E o pastor disse: eu irei com ele, porque Deus está comigo. E chegando na casa daquele homem, ele começou a abrir as gavetas do guarda-roupa e ele puxou um jogo de baralho e disse: pastor, eu sou um jogador, eu aposto dinheiro, eu tenho facilidade para roubar no jogo. E este baralho tem me dado dinheiro e inimigos. Alguns deles já entrei até em luta física. E tudo por causa desse jogo, já xinguei, briguei, espanquei, torturei, amaldiçoei. Pastor, eu lhe pergunto: Jesus pode me perdoar os pecados que cometi por causa deste jogo? E o pregador olhou para ele e repetiu a mensagem do seu sermão, dizendo: assim diz a palavra de Deus. O sangue de Jesus Cristo nos purifica de todo pecado. Então, ele mostrou um punhal e disse: vê, pastor, este punhal, já esfaqueei dois homens com ele. Não morreram, mas estão sofrendo com a saúde até hoje. Um arrasta a perna e o outro ficou com um problema na bexiga por causa dos golpes que eu dei. Diga-me, pastor, será que Jesus perdoa este pecado? E o pregador lhe disse: assim diz a palavra de Deus. O sangue de Jesus Cristo, seu Filho, nos purifica de todo pecado. Então ele tirou uma arma, um revólver, e mostrou ao pastor e disse: pastor, com este revólver. Eu tenho ameaçado pessoas. Tenho assaltado, tenho roubado. Com a coronha desta arma, bati em muitas cabeças. Cometi muitas maldades. Cheguei a atirar até em pessoas. Diga-me, pastor, Jesus pode perdoar um homem como eu? E o pastor lhe respondeu: assim diz a palavra de Deus. O sangue de Jesus Cristo, seu Filho, nos purifica de todo pecado. E ele disse: pastor, eu enganei, eu menti, tive muitas mulheres, arruinei suas vidas, tenho filhos espalhados pelo mundo que eu nunca reconheci, nunca visitei, nunca vi, nunca me dei a ninguém, nunca amei, só odiei. Destruí muitos lares, destruí muitas famílias, fui mau e perverso. Me diga, pastor, pode haver perdão para um homem como eu? E o pregador lhe disse: assim diz a palavra de Deus. O sangue de Jesus Cristo, seu Filho, nos purifica de todo pecado. Então aquele homem caiu no chão de joelhos, a faca, o revólver, o jogo de baralho no meio dos seus dedos, e ele começou a chorar, e ele dizia: então, meu Deus, pelo sangue do teu filho Jesus, perdoa os meus pecados. E ele chorou tão arrependido, que quando ele se levantou daquela oração, com o rosto banhado de lágrimas, o seu rosto brilhava. Não era mais um homem amargurado, não era mais um homem complexado, não era mais um homem revoltado, mas agora ele sentia a paz do Senhor Jesus, e ele era uma prova viva de que o sangue de Jesus Cristo nos purifica de todo pecado.

Aí então, hein? Que belíssima reflexão. Com certeza, o homem mau e o sangue de Jesus é o título desta mensagem de reflexão. E eu creio firmemente que ainda até os dias de hoje, e hoje mesmo, se você que nos acompanha tem aí ouvido essa programação, você pode ser também liberto, transformado pelo sangue do Cordeiro, né, que foi vertido ali na cruz do Calvário. Então, até os dias de hoje e sempre, o Senhor Jesus tem esse poder para assim fazer. Bom, já são 10h53, né? Antes de nós aqui encerrarmos o programa com nossa oração final, deixa eu só fazer menção aqui do nome de todos os nossos colaboradores e patrocinadores, né? Ser grato também a Deus pela vida deles, pela parceria que eles têm aí conosco. 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Vamos falar com Deus? Pai querido e santo, Deus Todo-Poderoso, Criador dos céus e da terra, quero aqui lhe agradecer, Senhor, por esta semana de programação, por tudo que o Senhor tem feito em nossas vidas e por tudo que o Senhor ainda irá fazer. Senhor, nos abençoa grandemente ao decorrer, Senhor, deste final de semana. A programação da Tua Igreja, Senhor, te peço que o Senhor venha estar abençoando de uma forma especial. Assim eu oro, Senhor, nos guarde e nos proteja em o nome de Jesus. Muito bem, queridos, chegamos ao final de mais um programa Cristo é a Resposta, prometendo voltar segunda-feira, se assim o Senhor nos permitir. A última faixa musical de hoje vem com um mix, né? Com a Michelle do Pandeiro cantando para nós aqui. Cego, Deus vai te guiar, cego de Jericó, com certeza. E ser valente. Já encerramos a programação e até segunda-feira. Fui!

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3: 11 horas.
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4: 11 horas e 14 minutos.
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0: gostou, faz barulho pra nós, né?
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0: Meio-dia e 11 minutos.
1: Ei, Manicoré, são 12 horas, mais 11 minutos. Muito boa tarde para você que sintoniza a 95,1 Rádio Manicoré FM. Começa aqui mais um programa Balanço Esportivo. Hoje, sexta-feira, 17 de julho do ano 2026. Direção geral, Samuel Vasconcelos. Direção comercial, Jackson Campos. Direção administrativa, Alan Crisley. Técnica de som do nosso amigo Wilkini. Apresentação deste amigo de vocês, Averaldo de Paula. Programa Balanço Esportivo vai ao ar de segunda a sexta-feira, a partir das 12 horas e 10 minutos, levando para vocês tudo aquilo que acontece no mundo do esporte. 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São 12 horas e mais 16 minutos. Já mandando aquele boa tarde para vocês do meu querido Rio Manicoré, o nosso amigo Ariba na comunidade Terra Preta, o Jonas, o Tenka e o Nego lá no lugar Uruá. Boa tarde para vocês, né? Professor Ivo, lá na Maloca. Boa tarde para vocês do Barro Alto, Boa Fé, Mocambo, São Pedro dos Cardosos, né? É, você que ouve a gente no Lago dos Remédios, você na comunidade do Esperança, boa tarde para vocês do Maranhoto, né? Toda a família do nosso amigo Lourival, né? Boa tarde e obrigado pela audiência. Vocês do meu querido Estirão, o Ademar Jordão, toda a família Prado, toda a família Correia, você que ouve a gente na Foz do Rio Manicoré, o meu amigo Gago, rapaz, né? E a sua esposa, a dona Daiane, nosso amigo Guilherme, tá legal? É, rapaz, o Pedro Prado, toda a moçada amiga aí na Foz do Rio Manicoré. Você aí na estrada, né? O professor, nosso amigo Toninho, ouvindo a gente lá no sítio, né? No seu sítio Santos, todo mundo, nós agradecemos a audiência. É, vamos falar do Campeonato Brasileiro, Série B, porque ontem tivemos a vitória do CRB em cima do Náutico por 2-1. Hoje prossegue a rodada, hoje sexta-feira, América Mineiro Ceará, a bola rola às 18 horas, mesmo horário para São Bernardo e Avaí, além de Juventude e Cuiabá, às 20 horas, Fortaleza e Novo Horizontino, teremos ainda Londrina e Botafogo de Ribeirão Preto, Ponte Preta e Goiás, amanhã sábado, às 15h, mesmo horário, para Esporte de Recife e Operário, Criciúma e Vila Nova, e às 17 horas amanhã, o fechamento da rodada, a rodada de número 18, né, penúltima do primeiro turno, quando o Atlético Goianiense vai jogar diante do Atlético. E a classificação até aqui, no Brasileirão Série B, a liderança é do Criciúma, 33 pontos, em segundo Vila Nova, 31, em terceiro Operário, né, o fantasma de fazendo aí uma bela campanha, né, uma bela campanha na terceira colocação. Na quarta colocação, Novo Horizontino, 30 pontos. Na quinta, Juventude, 29. Em sexto, o Juventude, né? Juventude, na quinta, 29 pontos. Em sexto, Fortaleza, 28. Em sétimo, o São Bernardo, que tem 26 pontos. E lá na parte de baixo, né? O Ceará abre a zona do rebaixamento, 18 pontos. Em segundo, o Avaí. Em 18º, com 16 pontos. Em nono, a Ponte Preta, 8. E na lanterna, na última posição, o América Mineiro, que tem 7 pontos. É a situação do Campeonato Brasileiro, segunda divisão. E vamos falar na Série A, porque ontem o Campeonato Brasileiro voltou, né? Quero aqui mandar um boa tarde e dizer, né, aos nossos ouvintes, tá certo? Que hoje é sexta-feira, né? Daqui a pouco a gente vai ouvir a oração em agradecimento pela semana de trabalho, tá bom? 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Quero aqui mandar um boa tarde para vocês do centro da cidade, meu amigo Gilson, mototaxista, juntamente com sua família, né? É, rapaz, o Domingos, lá no Andaraí, e também meu amigo João Ricardo, né? São os mototaxistas que estão nos ouvindo. E boa tarde também para vocês do volante, né? É, rapaz, o meu amigo Barão, ele que agora está na sua residência, né? Se recuperando aí, né? O nosso amigo Barão, ele que sempre ouve o nosso programa, ele que é motorista da ambulância lá do Centro de Fisioterapia, tá bom? 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
1: Meio-dia e 23 minutos.
0: Muito bem, não perca a hora, são 12 horas e 23 minutos. Quero aqui mandar uma boa tarde para vocês do Bom Suspiro, né? Todo mundo curtindo a gente, professor Israel, você do repartimento, a professora Marinês, tá certo? Você que ouve a gente em Democracia, você em Vista Alegre, toda a família Maia lá no lugar Santa Eva, vocês de Água Azul, Capananzinho, Capanã Grande, Nazaré, enfim, né? Vocês que estão nos ouvindo aí nas comunidades rurais, vocês ancorados aí nos portos de nossa cidade, nós agradecemos a audiência, né? Bom, 19ª rodada, a última do turno, né? Tivemos ontem dois jogos no mesmo horário no Maracanã. O Botafogo venceu o Peixe por 2-1. Botafogo saiu na frente, né? Botafogo saiu na frente. O Santos chegou a empatar. Todo mundo estava achando que o jogo terminaria 1-1. E aí apareceu o goleiro do Peixe, né? Vejam só como é o futebol. O goleiro do Santos, o Brazão, já havia feito várias defesas, mas no último lance da partida ele resolveu entregar, né? Foi infeliz numa bola, ele foi tirar, foi afastar o perigo e acabou chutando em cima do atacante do Botafogo, que agradeceu e marcou o gol da vitória do Fogão no último lance da partida. Então, Botafogo 2, Santos 1 e o Vitória da Bahia. Nós falamos aqui que é muito difícil você jogar contra o Vitória, né? Ter uma vitória diante do Vitória, a coisa não é fácil. O Vascão da Gama, que estava tão bem, né, Wilken? O Vascão, que não perdia muito tempo, perdeu ontem para o Vitória da Bahia. Aquele boa tarde ao meu amigo Gelsinei Valente, que sempre ouve a gente, né, meu amigo? Melhor pintor da cidade, meu amigo Dielson. O Schaub, né? Naldo Reis, meu amigo Eliabe, que acertou a grande final da Copa do Mundo. Nosso amigo Eliabe também é torcedor do Vascão da Gama, né? Então, vitória do Vitória e o Kaiser, centroavante do Vitória, marcou o único gol da partida. Gol marcado já no segundo tempo. Se não me falha a memória, aos 25, 22 minutos por aí, né? E para variar, confere aí o Wilkini, aos 10 minutos, foi isso? Não, 69, né? O que dá aí 20 e poucos minutos do segundo tempo, né? Então, Kaiser, para variar, o Vascão da Gama entregou, né? Saiu muito mal. O goleiro acabou entregando uma bola para o volante do Vasco, que se enrolou. O jogador do Vitória ganhou e rolou para o Kaiser fazer o único gol da partida. Vitória do Vitória em cima do Vascão da Gama, que segue na zona do rebaixamento, 17ª colocação. E o Vasco agora tem que torcer para que o Clube do Remo não ganhe sua partida, porque senão vai ultrapassá-lo na tabela, né? São 12 horas e 27 minutos. Vamos com os demais jogos. Hoje teremos Bahia e Chapecoense, né? Lembrando que este jogo é um jogo atrasado, jogo ainda da quarta rodada do Campeonato Brasileiro. Portanto, hoje, lá na Bahia, o Bahia recebe a Chape, que está na zona do rebaixamento, se não me falha a memória, na última colocação, né? A rodada prossegue hoje, né? A 19ª rodada prossegue hoje com dois jogos. Hoje, sexta-feira, às 7 horas da noite, hora Manaus. O Fluminense, do meu amigo Paulinho, né? Do Júnior Rebelo, do professor Bosco França, né? do vereador Etiels, do Chico

Taliba. O Fluminense vai receber o Bragantino. Mesmo horário, o Mirassol recebe o Grêmio. E os demais jogos, meu amigo Wilken, vamos lá, quando são 12 horas e 28 minutos. É, terça-feira a rodada prossegue, quando o Galo vai jogar diante do Bahia. Na quarta-feira, às 18h30, o Coritiba joga diante do Verdão. O Verdão que é o líder do campeonato, né? E na quinta-feira o Botafogo joga. É uma maratona pro Botafogo, né? Botafogo é que jogou ontem, já joga quinta-feira. Ele vai jogar diante do Vitória, jogo atrasado também da quarta rodada, né? Naquele momento, nessas alturas, o Botafogo jogava a pré-Libertadores, né? Então, por esta razão, alguns jogos foram remanejados, né? Já falamos do jogo do Bahia, né? Do Bahia, que será remanejado. E agora mais um jogo que da décima, aliás, da quarta rodada, quando na quinta-feira, dia 23, o Botafogo vai jogar diante do Bahia, né? E a nona rodada, aliás, a 19ª vai prosseguir, Wilken, vamos lá, vamos passar aí. É, quarta-feira que vem, né? No meio da semana, o São Paulo vai jogar pela 19ª rodada, a última do turno, né? A última do turno, o São Paulo vai receber o Furacão. O Internacional, no mesmo horário, vai jogar diante do Cruzeiro, grande clássico. A Chapecoense vai receber o Flamengo nesta rodada. E na quinta-feira, o fechamento desta rodada de número 19, quando o Timão, o Corinthians, vai jogar diante do Clube do Remo. São 12 horas, mais 30 minutos.

0: Muito bem, em nome da Associação Atlética Banco do Brasil, em nome também de André Importe, vamos falar da Copa do Mundo, porque amanhã tem a decisão do terceiro lugar entre França e Inglaterra. A bola rola às 17 horas, hora Manaus. Então, amanhã, França e Inglaterra, né? Não é fácil, né? Uma seleção que todo mundo achava, né? Quase todo mundo achava que a França estaria na final para o domingo, mas vai ter que se contentar em disputar o terceiro lugar amanhã diante da Inglaterra. E domingo, a grande final, aí sim, às 15h, Espanha e Argentina, né? Quero mais uma vez mandar um boa tarde ao nosso amigo Eliabe, que está nos ouvindo lá no bairro de Mazzarello, né? Rapaz, o Preto do Gudi, o Dr. Sardinha, o Doja, né? O Eliabe que acertou o Wilken, eu já falei isso aqui, a grande final entre Espanha e Argentina, e ele foi além, já falou que a grande campeã será a Espanha. A Espanha que nunca perdeu uma final, né? Só chegou uma vez e ganhou. Vamos ver se vai ou não continuar 100%. Diante de uma Argentina que quer porque quer ganhar, ser a bicampeã. Não é fácil, né? Se a Argentina vencer, vai a 4 títulos e aí vai se juntar a várias seleções. Vai ficar muito perto, né? Mais uma seleção que vai se aproximar da seleção brasileira, que tem 5 títulos. Então, no domingo, jogão, eu já falei sobre isso, né? Eu poderia muito bem dizer assim, a Espanha será campeã, que é a melhor seleção, né? Os números vêm dizendo isso até aqui, sem dúvida, a melhor campanha é da a Espanha, né? A Espanha que só empatou uma partida, né? Só empatou uma partida ainda na primeira fase, e aí depois veio muito bem, só tomou um gol até aqui, chega muito forte, 37 partidas, se não me falha a memória, que a Espanha não sabe o que é uma derrota. E pode até perder o título e mesmo assim não continuar invicta, né? Acho que será uma partida que terá, sem dúvida, a maior posse de bola deve ficar com a Espanha, né? Ela vem fazendo isso, não é de hoje, né? Os números já têm tudo. O Wilken quer que eu coloque um palpite aí, né, Wilken? Você acha que a Espanha será campeã, né, Wilken? Eu também acho que sim, mas eu já falei sobre isso, final é totalmente diferente. A seleção argentina, ninguém quer ganhar mais, né, essa Copa do que a Argentina, né? Eu digo assim porque a raça, a vontade é impressionante desta Argentina, né? O jogo da final valendo título é muito diferente, né? Creio eu que a Espanha vai ficar com a bola, mas a Argentina joga com muita raça, com muita vontade. Até aqui, a gente sabe que o melhor jogador desta Copa é o Messi, sem dúvida nenhuma. Os números falam isso, né? E não tenho dúvida que teremos um grande jogo no domingo, quando vamos conhecer a grande campeã da Copa de 2026. São 12 horas e 35 minutos. Meu amigo Wilken, por hoje é só. A gente fica por aqui. A gente renova o convite. Se Deus quiser, segunda-feira estaremos de volta com mais um programa Balanço Esportivo a partir das 12h10. Como a gente sempre faz, na sexta-feira eu convido você e sua família para juntos ouvirmos a palavra de Deus. E eu desejo a você um ótimo final de semana, que Deus esteja iluminando você e sua família. Então, tenhamos todos uma boa tarde.
1: Irmãos, que a paz do nosso Senhor Jesus entre agora na sua casa e toque o seu coração a partir de agora. Amém? Eu sou o pastor Antônio Júnior e eu tenho a plena convicção, irmãos, de que Deus vai falar com a gente aqui de uma maneira específica, porque eu acredito muito que o nosso Deus, que conhece todas as pessoas, Ele também nos conhece de forma individual. A Bíblia diz que Deus está sentado no mais alto e sublime trono, mas Ele também está junto com aqueles que têm um coração quebrantado, um coração que se arrepende, um coração disposto a obedecer. Esses não serão ignorados, não serão desprezados. Então, essa mensagem que eu vou trazer aqui hoje vai falar diretamente com você, que muitas vezes perde a sua paz por qualquer coisinha. Sabe quando você está lá no café da manhã, aí alguém da sua família faz um comentáriozinho, talvez nem tenha a intenção de te machucar, mas essa pessoa acaba tirando a sua paz. Às vezes é uma crítica dura, às vezes é um comentário sobre você que você não gostou, e aí então o sangue já ferve, né? Você fica nervoso, ou então quando você sai de casa e alguém te fecha no trânsito, você já quer partir para cima, você é aquela pessoa que tem o pavio curto, né? Tem a paciência lá embaixo. Irmãos, eu vou trazer aqui uma mensagem hoje que vai falar diretamente com você o que que você tem que fazer, sabe por quê? Se você não souber controlar suas emoções, o inimigo vai ganhar vantagem. Eu vou te mostrar aqui duas passagens da Bíblia no qual homens de Deus, se eles tivessem agido de maneira errada, tudo iria por água abaixo. É verdade, porque se você olhar as pessoas que hoje são muito usadas por Deus, pessoas que hoje alcançaram uma maturidade espiritual, comece a olhar para a história de vida delas. Em algum momento, elas foram tentadas a agir por impulso, a agir pela emoção. E tem um versículo lá em Provérbios, capítulo 29, o versículo 11, que diz que o tolo, ele expressa toda a sua raiva, mas o sábio, ele controla a sua raiva e ele se acalma. Irmãos, controlar a raiva é um dos frutos do Espírito Santo, e se você não souber fazer isso, com certeza o inimigo, ele vai te usar, porque o inimigo usa crentes também, viu, irmãos? O inimigo usa pessoas da igreja também, pessoas que não têm a maturidade espiritual, pessoas que não deixam o Espírito Santo governar. Então quem que vai governar elas? Elas mesmas, o diabo. E aí a gente já sabe, né? Quanta divisão nas igrejas, quantas brigas desnecessárias dentro das famílias. Irmãos, do que adianta a gente ganhar uma briga só que a gente perder a paz? Não adianta nada. Tem pessoas que não levam desaforo para casa, mas aí chegam em casa, elas já não têm paz. Elas não entendem depois porque as coisas não dão certo. É porque elas, na verdade, não estão obedecendo a Deus como deveriam. Eu me lembro de uma vez que eu namorei uma moça, e o ex-namorado dessa moça, ele começou a me perseguir. É isso mesmo. Ele começou a ir atrás de mim. Irmãos, muitas pessoas falaram para mim, inclusive pessoas da igreja, disseram assim, ó, quando esse rapaz chegar perto de você, dá uma paulada nele. Faz o seguinte, começa a andar com um taco de beisebol dentro do seu carro. Foi isso que eles me falaram. Começa a andar com esse taco. Se esse cara chegar perto, você dá uma pancada nele. Irmãos, nunca fiz isso, nunca briguei. Confesso que em algum momento eu pensei em me defender, é claro. Mas eu decidi entregar nas mãos de Deus. Eu decidi entregar nas mãos do Senhor porque eu acreditei que os anjos de Deus iriam me proteger. Olha só o que aconteceu. Um dia, esse rapaz comentou com essa moça que eu estava namorando. Ele disse para ela que não estava entendendo, porque um dia ele saiu do carro dele para ir atrás do meu carro, onde eu estava parado ali perto, e as pernas dele simplesmente perderam as forças. Ele não sabia, mas Deus ali já estava segurando ele, Deus já estava me guardando. É claro que eu não estou aqui dizendo para você não se defender, tá bom? Tem pessoas aqui que talvez estejam sofrendo ameaças. É muito importante ligar para a polícia, é muito importante falar com pessoas de confiança. Mas, irmãos, no meu caso, eu senti essa direção do Espírito Santo. Eu decidi não me defender. E ele, então, perdeu as forças na hora que ele foi sair do carro para vir em cima de mim. E naquela hora eu glorifiquei a Deus. Eu pude entender que Deus estava me guardando, me protegendo. A verdade, irmãos, é que nem todas as pessoas torcem por nós. Tem pessoas invejosas, infelizmente. Inclusive, a Bíblia diz que uma das piores coisas que existem é a inveja. Quem pode suportar a inveja? É o que diz a Bíblia. Tem pessoas que por causa da inveja, elas matam, irmãos. É um perigo. Fique longe de pessoas assim. É claro que, como eu disse, Deus guarda, Deus protege. mas a sua principal atitude é não devolver na mesma moeda. Amém? Você está entendendo onde eu quero chegar aqui hoje? Eu creio que o Espírito Santo já está falando com muitos corações aí, e talvez você que não está passando por isso. Eu vou te mostrar que em algum momento da sua vida você vai ser tentado nisso, em agir na sua própria força. E se você não fizer o que o mundo pede, o que a sua carne está gritando para fazer, aí você vai ver Deus defender as suas causas. Irmãos, a razão é porque tem muita gente hoje na igreja cansada, esgotada, é porque ainda está tentando controlar tudo, está tentando se defender, está tentando agir por conta própria, na sua própria sabedoria. E aí então o Espírito Santo fica de braços cruzados. Ele não pode fazer nada, porque você já está fazendo. Lá em Tiago capítulo 1, versículo 19 ao 20, está escrito que nós devemos estar prontos para ouvir, tardios para falar e tardios para se irar. Por quê? Porque a ira do homem não produz a justiça de Deus. Sabe o que isso significa? Você deve estar pronto para ouvir, demorar para falar certas coisas e demorar para se irar. Porque se você ficar nervoso, Deus não fará justiça por você. É simples assim. Se você colocar a mão, Deus não vai colocar a mão dele. Então, é nessa hora que nós precisamos aprender a entregar tudo nas mãos de Deus, assim como Jesus fazia. E então, o próprio Deus se encarrega de fazer justiça, fazer vingança, é o que a Bíblia diz, você não pode fazer vingança. É Deus quem vai fazer por você. Então, se alguém falar mal de você, se alguém te criticar, agora você já sabe o que fazer, certo? Não vai fazer nada. Deixa que Deus batalhe por você. Mas, irmãos, a mensagem de hoje, ela vai falar algumas coisas que eu tenho certeza vai trazer uma luz muito grande no seu caminho. E você hoje vai agradecer a Deus, porque essa mensagem está uma bênção. E no final da oração, a única coisa que eu te peço, como sempre, é para compartilhar, porque tem muita gente que merece ouvir e precisa ouvir uma palavra como essa. Amém? Então nós já vamos começar. 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Então vamos lá. Irmãos, hoje nós vamos analisar aqui na Bíblia o momento em que nós somos tentados a fazer alguma coisa. É aquele momento onde parece que está todo mundo contra nós e a gente parece que é o bobo da história, sabe? Parece que a gente está sendo passado para trás. Pois é, eu quero ler para você uma passagem que está em 2 Samuel, no capítulo 16. Mas primeiro eu quero te explicar o que estava acontecendo. Aqui nós vamos ver que Davi, o rei Davi, estava enfrentando um dos piores momentos da sua vida. E pense comigo, Davi não estava no palácio dessa vez, ele não estava usando a sua coroa, ele não estava cercado de honras. Pelo contrário, ele estava fugindo do seu filho que queria assumir o trono. E tudo aconteceu porque Davi, ele tinha pecado, ele tinha desobedecido a Deus, se deitando com uma mulher casada e mandando matar o esposo dela. E então ele recebeu uma profecia dizendo que na sua casa, a partir de agora, haveria muitas brigas, muitas lutas, ele não teria paz por um tempo. Então, agora Davi estava fugindo do seu filho, ele estava a pé, humilhado, estava com o coração muito ferido, porque Absalão, que era um filho muito querido de Davi, de repente se voltou contra o pai. Irmãos, quantas vezes a gente vê isso acontecendo nas famílias, né? Filhos que xingam os pais, que não sabem honrar, não sabem obedecer e muitas vezes desejam até o mal dos pais. Irmãos, isso é demoníaco. É algo que Satanás faz nas famílias. E olha só o que aconteceu. Davi estava então naquele momento de muita fraqueza. Ele estava muito sensível porque não é fácil passar por uma situação dessa, ser humilhado dentro da própria casa. Até que então, a Bíblia diz que a situação vai piorar. Por quê? Surgiu ali um homem chamado Semei. Esse homem, ele veio de longe, ele foi ao encontro de Davi, que estava ali no meio do mato, foragido, e esse homem começou a gritar, começou a xingar Davi de assassino, disse que Davi não valia nada. E não para por aí, ele começou a jogar pedras em cima de Davi e começou a jogar poeira em todos os soldados de Davi, junto com o próprio rei Davi. Agora tente imaginar a situação. Aquele homem estava furioso, estava com ódio muito grande de Davi, E foi nessa hora que um dos soldados, chamado Abissai, ele ficou com tanta raiva que ele chegou perto de Davi e falou: Davi, nós precisamos fazer uma coisa urgente. Mas olha só que absurdo que esse homem falou para Davi, irmãos. Eu vou ler para vocês 2 Samuel, capítulo 16, o versículo 9 ao 12. Preste muita atenção no que está escrito na Bíblia. Diz assim: Então Abissai disse ao rei Davi: Por que esse cão morto fica amaldiçoando meu senhor, o rei? Deixa eu ir até ele e cortar a sua cabeça. Mas o rei Davi respondeu: Quem pediu a opinião de vocês? Se ele está me amaldiçoando porque o senhor lhe ordenou, amaldiçoe Davi, quem poderá lhe dizer por que você fez isso? E Davi disse a Abissai e a todos os seus soldados: Até o meu próprio filho procura me matar, quanto mais esse homem. Deixe ele me amaldiçoar, porque o Senhor lhe ordenou. Talvez o Senhor veja minha aflição e me retribua com o bem pelas maldições que eu estou hoje recebendo. Olha isso aqui, irmãos. Eu sei que a primeira coisa que passou pela nossa cabeça foi isso, né? Nossa, coitado de Davi. Davi foi tão humilhado desse jeito. Mas a segunda coisa que a gente pensou foi o quê? Nossa, por que será que Davi não reagiu? Irmãos, a verdade é que esse soldado de Davi, chamado Abissai, ele representa a nossa primeira reação natural. Sabe aquele nosso impulso de querer fazer justiça com as nossas próprias mãos? Porque ele mesmo disse aqui para Davi: Davi, deixa eu lá cortar a cabeça desse homem. Esse homem merece morrer. Ele está afrontando o rei de Israel. Mas, irmãos, Davi sabia muito bem das leis espirituais. Ele sabia que os princípios que a gente pratica hoje, eles vão nos garantir a vitória lá na frente ou a nossa derrota. Amém? Lembra quando Davi nem era rei ainda e quem estava no trono era o rei Saul? E Davi teve a oportunidade de matar o rei Saul. Afinal de contas, Saul queria matar Davi de todo jeito. Mas Davi não fez isso. Por quê? Porque ele entendia de leis espirituais. E ele mesmo falou: Ai de mim se eu tocar no ungido do Senhor. Porque ele sabia que Saul, por mais que ele estivesse totalmente errado, ele ainda estava no trono. E a Bíblia deixa muito claro que toda pessoa que tem um cargo de autoridade, foi Deus quem permitiu que aquela pessoa estivesse ali. E a gente tem que tomar muito cuidado com isso, irmãos. Eu não estou dizendo aqui que você não pode discordar de certas lideranças. Tem muita gente que abusa da autoridade. Tem muita gente que está em desobediência. E aí, é claro, você pode julgar de acordo com a palavra de Deus. Mas, irmãos, uma coisa é fato. Tem muita gente que abre a boca para falar mal de homens e mulheres de Deus. Tem muita gente que faz falsas acusações, criam contendas entre os irmãos. E a Bíblia deixa muito claro que isso é uma coisa que Deus detesta. Porque se Deus colocou alguém num cargo de liderança, essa pessoa será julgada por Deus. A quem muito é dado, muito será cobrado. É o que Jesus disse. Amém? E então, voltando a falar aqui sobre a história de Davi, qual foi a reação de Davi nesse momento? Davi simplesmente virou para o seu soldado e disse: Deixe esse homem falar o que ele tem vontade de falar, porque quem sabe Deus veja a minha aflição e me retribua com o bem pelo fato de eu não ter me vingado, pelo fato de eu ter aguentado tudo isso calado. Irmãos, Davi entendeu que Deus honra aqueles que não fazem justiça com as próprias mãos. Davi, irmãos, era um homem de guerra. Ele era chefe do exército de Israel. Davi era um homem que tinha todas as condições de devolver na mesma moeda. Afinal de contas, aquele homem que chegou até ele estava jogando pedras, estava jogando poeira no rosto daqueles homens, e ele com certeza mexeu com o emocional de todos ali. Mas Davi olhou para aquela provocação e ele pensou: e se for Deus permitindo isso? E se Deus estiver usando as palavras desse homem para me ensinar a ser humilde, para quebrar o meu orgulho e para me lembrar de quem eu sou? Afinal de contas, eu sou pecador, eu sou falho. Irmãos, Davi olhou para suas próprias fraquezas e ele entendeu que ele cometeu erros no passado e que ele até merecia ouvir tudo aquilo. Afinal de contas, como eu disse para vocês, ele se deitou com uma mulher casada, ele acabou tramando para que o marido dela morresse. Então Davi simplesmente engoliu o seu orgulho, o seu ego e suportou aquela humilhação. Irmãos, como é difícil encontrar pessoas assim hoje em dia, né? Pessoas que simplesmente reconhecem os seus erros, as suas falhas, que não ficam aí querendo mostrar para todo mundo que são fortes, pessoas que são bem resolvidas no seu coração. E quantas vezes Deus também permite isso na nossa própria vida? Deus permite pessoas que nos critiquem, até mesmo a fofoca, a ofensa que as pessoas fazem contra nós, muitas vezes são para tratar com o nosso orgulho, são para nos mostrar que nós precisamos depender de Deus o tempo todo. E então a pergunta que a gente deve se fazer é a seguinte: Deus, me ajude a controlar o meu impulso, as minhas emoções. Eu não posso querer devolver na mesma moeda. Deus, eu não quero ser o juiz do meu próprio caso. Então, eu estou entregando nas suas mãos. E aí, irmãos, quando a gente faz isso, Deus, ele começa a defender a nossa causa. Isso é maravilhoso. Como eu disse para vocês o que aconteceu comigo, isso pode acontecer com qualquer um de vocês. Deus, ele nos defende quando a gente decide trilhar o nosso próprio caminho e ainda, sabe o quê? Abençoar aqueles que nos amaldiçoam. Foi o que Jesus disse que nós devemos fazer. Porque, irmãos, quando a gente começa a devolver o amor em vez do ódio, a outra pessoa, ela pode ficar envergonhada e ela pode se arrepender e querer mudar de vida. E mais do que isso, elas podem querer saber quem é esse nosso Deus que nos controla, que nos governa. Aleluia! Aleluia! Glória a Deus! Irmãos, eu sei que nesse momento muitas pessoas podem estar pensando: pastor, mas isso é difícil demais, pastor. Na prática é muito diferente. A pessoa me humilhou na frente de todo mundo, pastor. Eu vou ter que ficar calado? Irmãos, a questão aqui não é você aceitar tudo sem fazer nada ou ser uma pessoa fraca. Não é isso. A questão é você saber diferenciar uma situação onde você realmente precisa agir, fazer algo. Não estou dizendo aqui se vingar, tá bom? Mas você pode procurar os seus direitos, fazer o que for preciso. Mas muitas vezes, irmãos, nós precisamos entender que o diabo está por trás. É o diabo querendo tirar o nosso foco. E a nossa luta não é contra as pessoas, mas é contra Satanás e os seus demônios. E você pode perder a sua bênção se você agir na carne sem uma direção de Deus. Amém? Aquele homem que foi contra Davi e começou a jogar pedras, jogar poeira, ele não era um perigo para o futuro de Davi de forma nenhuma. Era só uma pessoa que estava com raiva. Imagine se o soldado de Davi matasse aquele homem. Aí sim, Davi ia se sentir culpado, aqueles soldados iriam ficar com mais raiva ainda, e isso não ia levar a nada. Irmãos, para exemplificar isso de uma maneira melhor, eu quero contar só uma passagem aqui de Jesus e você vai entender onde eu quero chegar, e depois nós vamos orar em cima disso. Nós vamos pedir para Deus trazer calma, paz, para Deus trazer domínio próprio, porque esse é um dos frutos do Espírito Santo. Amém? Então vamos agora lá para o Novo Testamento, vamos analisar a reação de Jesus quando ele estava ali no jardim do Getsêmani. A Bíblia diz que Jesus estava sofrendo absurdamente. Um anjo veio e consolou ele ali no jardim do Getsêmani, deu forças para ele seguir em frente. Só que quando Jesus se levantou e chegou perto dos discípulos, logo os soldados, junto com Judas Iscariotes, chegaram para prender Jesus de uma forma injusta, totalmente injusta. E Jesus estava ali em paz, sabendo de tudo que iria acontecer. Aí então, um dos discípulos mais próximos, que era Pedro, ele fez exatamente o que aquele soldado de Davi queria fazer. Ele agiu por impulso, pela emoção do momento. E olha só o que a Bíblia diz em João capítulo 18, versículos 10 e 11. Está escrito assim: então Simão Pedro, que trazia uma espada, puxou ela e feriu o servo do sumo sacerdote, cortando-lhe a orelha direita. O nome do servo era Malco. Mas Jesus disse para Pedro: guarde a sua espada na bainha. Acaso não beberei o cálice que o Pai me deu? Irmãos, olha que coisa interessante. Aqui a gente percebe como essas duas situações são muito parecidas, né? Porque Pedro agiu igual ao soldado. Ele viu aquela injustiça e ele reagiu com violência. Aí ele puxou a espada para defender o seu mestre e a intenção dele era muito boa. Era uma coisa boa que ele estava fazendo, mas a atitude estava totalmente errada. E é interessante que a ordem que Jesus deu para Pedro foi exatamente a mesma decisão de Davi: guarde a sua espada. E Jesus explicou o motivo. Ele disse: acaso eu não beberei o cálice que o Pai me deu? Ou seja, Jesus estava falando o seguinte: Pedro, tudo o que está acontecendo aqui, essa prisão, essa humilhação, faz parte de um plano maior. É uma situação difícil que eu preciso passar, Pedro. A sua espada, a sua força, a sua tentativa de resolver as coisas do jeito humano, na verdade, só estão atrapalhando o plano de Deus. Então, olha que ensinamento forte, irmãos, que o Espírito Santo está trazendo para nós hoje. Porque às vezes a nossa pressa em responder, a nossa pressa em querer nos defender diante de uma briga, de uma acusação, só atrapalha o que Deus quer fazer. E o que que Deus quer fazer? Em primeiro lugar, Ele quer trabalhar no nosso caráter. Ele quer que a gente dê um bom testemunho cristão. Irmãos, cada crítica que a gente recebe, cada pessoa que cruza o nosso caminho, seja na nossa família, seja no trabalho, seja na igreja, cada situação chata que a gente passa é para Deus moldar o nosso coração, nos tornando mais parecidos com Jesus. Aleluia! E quando a gente resolve fazer do nosso jeito, nós estamos falando para Deus o seguinte: Deus, eu não aceito passar por isso, isso é injusto, eu sou melhor do que as pessoas, eu vou resolver do meu jeito. Mas não é assim que acontece, irmãos. A gente precisa deixar que o Espírito Santo nos molde para que cada dia mais a gente se pareça com Jesus. E eu sei que muitos de vocês têm enfrentado situações parecidas, não tem sido fácil. Tem pessoas que tiram realmente a nossa paz. E por isso, irmão, sem oração a gente não consegue. Vai por mim, você precisa depender do Espírito Santo. Então vamos lá, eu vou te explicar aqui o que você vai fazer de forma simples e depois nós já vamos orar. A primeira coisa que você tem que fazer é parar e avaliar a situação. Porque antes de você entrar numa discussão, querer defender os seus direitos, você deve se questionar: será que eu estou com a razão ou estou só querendo defender o meu orgulho que foi ferido? Irmãos, muitas vezes o ego fala mais alto. E se tem uma coisa que eu tenho aprendido, é que a gente precisa deixar o nosso ego morrer para que Cristo governe a nossa vida. Então, se alguém falar mal de você, simplesmente ore por essa pessoa. Essa pessoa talvez está ferida e ela acaba ferindo você. Então, tenha o olhar de Jesus, tenha compaixão por ela. Amém? E outra dica que eu acho que vale para todo mundo: se alguém fizer uma piadinha com você, se algum colega de trabalho decidir falar mal de você na frente dos outros, antes de responder essa pessoa, fique em silêncio e respire fundo por uns 10 segundos. Só 10 segundos, irmãos. Esse tempinho curto é o suficiente para o Espírito Santo trabalhar na sua mente, te dar a sabedoria, a mesma sabedoria que Davi teve, que Jesus teve, porque não vale a pena perder a sua paz. Talvez a outra pessoa não tenha o que perder, mas você tem muito a perder. Você tem uma família, você tem a sua paz, a sua comunhão com Deus. Então não vale a pena você entrar nessas brigas, sabe? Muitas vezes, irmãos, a gente perde a paz porque a gente ainda não entendeu que os planos de Deus para nós, eles não podem ser frustrados. Amém? Quando Jó estava sendo acusado pelos seus amigos de ter feito coisas erradas, sendo que ele não fez, ele simplesmente orou pelos seus amigos. E quando ele orou pelos seus amigos, o que que aconteceu? A Bíblia mesma diz que Deus restaurou a vida de Jó duas vezes mais. Irmãos, olha o que Deus pode fazer na nossa vida se a gente simplesmente confiar no Senhor. E então, no final da vida de Jó, ele fez uma das declarações mais lindas de todas. Ele chegou a dizer: agora eu sei que nenhum dos teus planos, Senhor, podem ser frustrados. Aleluia! Irmãos, ninguém pode frustrar os planos de Deus. Nenhuma pessoa, nenhum demônio, nada nesse mundo pode impedir Deus de agir. E se você estiver na presença do Senhor, devolvendo o amor em vez do ódio, fazendo o bem em vez de fazer o mal, com certeza Deus vai te honrar. É só questão de tempo. E as outras pessoas vão ter que reconhecer que Deus está na tua vida. Aleluia! Deus é grande, irmãos, Deus é maravilhoso. Eu espero que você tenha entendido essa mensagem. Então agora nós vamos levantar um clamor. Nós vamos orar pelas pessoas, mas também por nós, porque a gente precisa muito. Eu preciso, e eu sei que muitas vezes tem palavras que eu entrego aqui para vocês, irmãos, e depois eu sou provado por elas, porque Deus, Ele prova a gente. Deus, Ele quer que a gente amadureça, e não vai ser através de coisas simples. Se você, por exemplo, está pedindo por paciência, por mais paciência, pode ter certeza, Deus vai colocar pessoas complicadas no seu caminho para justamente você colocar em prática. porque do que adianta você estar rodeado de pessoas que não tiram a sua paz, pessoas que só falam bem de você, pessoas que não tiram você do sério. Irmãos, aí é muito fácil ser crente. O difícil é você ter que aguentar calado, muitas vezes, essas falsas acusações, pessoas tentando te denegrir, pessoas tentando se levantar contra aquilo que Deus já está fazendo na sua vida, pessoas invejosas. Irmãos, Jesus não nos manda amar pessoas ideais, Ele nos manda amar pessoas reais, pessoas cheias de defeito, de falhas, mas é aí que você cresce, é aí que o nome do Senhor é glorificado. Amém? Aleluia! Então nós vamos orar. Se você puder, feche os teus olhos. Mas antes disso, vamos fazer o seguinte: escreva aqui embaixo o seu pedido de oração. Eu quero orar em cima deles agora. Eu quero levantar um clamor, interceder pela sua vida. E eu creio que o Espírito Santo, ele vai fazer a obra completa a partir de hoje. Amém? Glória a Deus. Vamos orar. Senhor, meu Deus e meu Pai, nós queremos te agradecer por mais um dia de vida. Obrigado, porque a tua palavra diz, ó Deus, que as tuas misericórdias se renovam a cada manhã, e elas são a causa de nós não sermos consumidos. Deus, obrigado, porque as tuas misericórdias nos alcançaram mais uma vez, porque não era para a gente ter acordado vivo, era para estarmos também longe da tua presença, mas hoje o Senhor nos atraiu para perto de ti. Obrigado, meu Deus, por mais uma palavra forte, uma palavra direcionada para os nossos corações. Eu sei que o Senhor não nos deixa caminhando sem direção, mas todo dia o Senhor nos ensina através da Tua palavra a viver de um jeito que Te agrada e um jeito que também traz paz para a nossa própria vida. Deus, nós Te adoramos pela Tua santidade, pela Tua fidelidade, pelo Teu imenso poder e o Teu amor. Tu és o juiz de toda a terra, o Deus que vê tudo, o Deus que sonda o nosso coração e conhece cada intenção nossa. Pai, em nome de Jesus, nós te pedimos perdão agora. Perdoa, Senhor, o nosso coração por todas as vezes em que nós agimos como aquele soldado de Davi, como o apóstolo Pedro. Perdoa-nos, ó Deus, por todas as vezes em que nossa primeira reação foi partir para a ignorância, usando a nossa raiva, a amargura, a ofensa e as respostas duras. Quantas vezes, meu Deus, a gente acaba machucando os outros com as nossas próprias palavras. Nós estamos aqui, meu Deus, para te pedir perdão pelo nosso orgulho, a nossa necessidade de querer mostrar que estamos certos. Senhor, nós somos tão falhos, tão distantes de quem deveríamos ser. Ó Jesus, nós somos tão diferentes de Ti, Senhor, tantas vezes. Nos ajude, Senhor, a ser governados pelo Espírito Santo de Deus. Senhor, nos ensina a segurar o impulso de agir. É muito difícil, meu Pai, nós estamos aqui reconhecendo. Muitas vezes a gente quer se defender, a gente quer devolver na mesma moeda, porque tem pessoas que realmente, Deus, elas nos dão muito trabalho. Mas nesse momento, Pai, eu quero fazer uma oração específica por essas pessoas. Deus, olha para o coração delas, Pai. Elas estão cegas espiritualmente. Elas não sabem o que fazem. Elas não têm ideia do mal que elas estão causando. Senhor, tem misericórdia delas, porque se elas continuarem no caminho errado, se elas continuarem dando voz ao inimigo, elas colherão as consequências graves. Elas serão condenadas se não se arrependerem. Elas colherão os frutos amargos do pecado. E a Tua palavra deixa claro que aquele que é guiado pelo pecado colherá a corrupção, mas aquele que é guiado pelo Espírito Santo colherá a vida eterna. Deus, eu quero interceder agora por cada pessoa que está fazendo essa oração comigo. Eu clamo por esse homem e por esta mulher que estão fracos na fé, que vivem brigando e discutindo em casa, não conseguem ter paz na família, no trabalho. Senhor, nos mostre por que que nós agimos assim. Mostra para nós, Senhor, a raiz de todas as coisas. Porque eu sei, meu Deus, que tem pessoas aqui que estão frustradas, elas estão infelizes com as suas vidas, estão feridas e acabam ferindo os outros. Senhor, cura esse coração, Deus, esse coração machucado, esse coração decepcionado, esse coração que já não acredita mais em dias melhores. Ó, Senhor Jesus, traga, Senhor, um renovo espiritual. Ajuda os Teus filhos, Senhor, a liberar o perdão, porque sem o perdão nós também não somos perdoados. Tem misericórdia de nós, Senhor. Deus, ajuda este homem e esta mulher a liberar o perdão hoje, pela fé, não por sentimento, mas por uma obediência à Tua palavra. Deus, que essa pessoa perdoe e que ela também seja perdoada. Senhor, quantas pessoas agora estão passando por crises emocionais, problemas de ansiedade grave, problemas de síndrome do pânico. Tem pessoas que chegam nos lugares e elas passam mal. Elas não conseguem se sentir bem em certos ambientes. E eu creio, meu Deus, que hoje o Senhor está curando essa mulher. O Senhor está curando esse homem hoje. Deus, vai curando também de toda depressão. Quantas pessoas, meu Deus, não conseguem viver em paz. E eu te peço, Senhor Jesus, entra nesse barco. Acalma essa tempestade em nome de Jesus. Tira com a tua mão, Jesus, toda dor, todo peso na alma. Eu sei que tem pessoas aqui agora que estão enfermas também no corpo, porque as emoções afetaram o físico. Mas Jesus, cura agora. Entra, Senhor, nessa sala de cirurgia. Acalma esse coração. Traga da Tua cura, Senhor. Se for preciso, usa os médicos. Usa, Senhor, os enfermeiros, usa as pessoas capacitadas, que o Senhor mesmo deu essa capacidade, e que essa pessoa seja bem cuidada, que ela seja totalmente curada, e que a Tua paz, Senhor, possa entrar nesse coração, nessa família, e possa trazer um novo tempo, um tempo de paz, um tempo de restauração. Ó Deus, a Tua palavra deixa claro que os planos do Senhor para cada um de nós são planos de paz, de bênção e não de mal. Eu te peço aqui agora também, Senhor, que essa pessoa consiga encontrar um propósito na sua vida, que ela saiba exatamente o que fazer dia após dia e que o Senhor possa usá-la também aonde ela está, que ela possa ser luz nesse mundo tão tenebroso. Em nome de Jesus, que nós oramos e te agradecemos. Aleluia. Meu querido e minha querida, eu não posso deixar de te fazer um convite agora. Não saia do vídeo ainda. Eu quero te convidar a você mesmo fazer a sua oração pessoal, íntima, para Jesus. Amém? Você que está afastado dos caminhos do Senhor, ou você que quer entregar a sua vida para Jesus.
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3: 13 horas e 21 minutos.

0: um lugar. 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Se ele não fizer, ele continua sendo Deus. Sobre o Papai do Céu. Sobre isso, sobre nós.
1: Hip Hop, que é fã, faz barulho aí.

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1: Puxa, meu batera, vem pra cá, Zé!

0: Musicão, musicão, é! Não tô preparado, não.
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3: Alô, mano, Walter!

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1: Dá um toque pra nós, meu filho!

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5: 14 horas e 40 minutos.
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Eu queria uma salva de palmas pra Rafaela. 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

0: maravilhosos.
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2: 15h52.
3: Tem mais uma do Brazas. É mais ou menos assim, ó. Solta pra nós, minha banda, vai. Tchau.

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3: 16 horas.
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0: Maravilha! Boa tarde, boa tarde! Sejam todos muito bem-vindos ao seu, ao nosso programa. Olha o Momento Jovem chegando e trazendo luz do Evangelho, iluminando as suas tardes de segunda a sexta-feira. E olha, lembrando, esse programa está sob a direção da Igreja Evangélica Assembleia de Deus, Amazonas e Adam, filial Imanicoré. E temos como presidente a nossa pastora Ana Leia. Somos convencionados a CEADAM, Convenção Estadual das Assembleias de Deus do Amazonas. E o pastor presidente é o pastor Jonatas Câmara e Ana Lúcia Câmara. E a CADB, Convenção da Assembleia de Deus do Brasil. Temos como presidente o nosso pastor Samuel Câmara. Somos a IADAM em 2026. Olha, o nosso tema é Tempo de Anunciar Jesus para Todas as Pessoas. E olha, hoje aqui na apresentação que a gente fala, pastor Antônio Carlos, e você também pode participar conosco através do 97-988-07-1588, e será uma alegria poder receber a sua participação nessa tarde tão abençoada. Eu quero convidar você para nós juntos orarmos e clamarmos ao Senhor neste momento tão abençoado. Maravilhoso Deus, muito obrigado por mais esse momento, esta oportunidade de estarmos aqui neste lugar para juntos, Senhor, ser uma bênção, abençoar e ser abençoado também neste lugar. Olha para cada ouvinte que já estão conosco nessa tarde. Fortalece, guarda, é o que nós te pedimos, Pai Santo, em nome de Jesus. Maravilha! E olha só, este programa tem por objetivo propagar o Evangelho de Cristo. Isso fazemos através dos louvores, do momento de comunhão, interação entre a juventude de Manicoré. Claro, você de casa também sempre participando. Temos participação do ouvinte, então convido você, abra seu coração, vamos juntos celebrar, porque já temos canções chegando. E olha, já no primeiro momento, Gesto Rufino e agora Damares cantando para nós, Sacrifício de Adoração. É isso mesmo? Vamos de música!
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1: Maravilha, olha aqui novamente, estamos de volta aqui no Momento Jovem, aqui na Rádio Manicoré 95,1, uma rádio para você e para toda a família. E olha o Momento Jovem também chegando e abençoando as suas tardes, e olha que bênção, final de semana chegando e promete muita coisa. Só lembrando você da nossa agenda da semana, hoje, logo mais, Juventude de Manicoré. Logo mais às 19 horas nós temos ali no Tempo Central um ensaio geral, com a juventude, jovens e adolescentes, e é um momento para nós cantarmos amanhã. Olha só, amanhã nós teremos um batismo maravilhoso e culto de Santa Ceia ali no Eti Aridal. Vai ser um culto abençoado a partir das 18 horas. E você, nosso ouvinte, também é nosso convidado para estar conosco. É isso mesmo, vai ser um batismo, aí a Dama Nicoré promovendo, muitas pessoas ali descendo as águas, e vai ser um momento maravilhoso. E queremos convidar você e toda a sua família para estar conosco. E hoje a juventude vai estar ali ensaiando para nós cantarmos naquele grande coral. E vai ser uma bênção. Então, de todas as nossas congregações, prepare aí, se prepare para nós estarmos ali a partir das 19 horas. E sábado, a agenda da semana, a partir das 7 às 9, nós temos consagração com as mulheres. É isso mesmo, tanto no Tempo Central como em todas as nossas congregações. Olha só que bênção, sábado chegando, trazendo muitas novidades para nós. E às 18h30, o nosso grande culto de Santa Ceia e batismo nas águas, ali na Escola Eti Aridal. Eu quero convidar você, nosso amado irmão, ouvinte, para estar conosco também. E olha, domingo pela manhã nós teremos também, a partir das 19 horas, o nosso momento de celebração em todas as nossas congregações. Vai ser um culto maravilhoso. Então convidamos você e toda a sua família, prepare aí para estar conosco. Congregação ali, abençoada de todos os nossos bairros. Congregação Andaraí, Congregação Bairro Novo, Congregação do Rosário, Congregação Miralá, Congregação Manuel Fernandes, Manicorezinho, Rocinha, Congregação 11 de Maio e, claro, nosso Tempo Central também. Nós vamos estar ali celebrando, adorando ao Senhor. E já quero mandar também um alô especial a todos os nossos líderes, pastores aqui da nossa grande e abençoada Manicoré. A nossa querida pastora Ana Leia, um abraço, Deus abençoe. A nossa líder, pastora Ana Leia, pastora coordenadora de campo aqui. E olha, é uma benção a nossa pastora. Um abraço também ao pastor Otaviano, pastora Maria Guiar, pastor Israel, Deus abençoe, pastor Anacleto, pastor Simpliciano, pastor Ernesto, pastor Rosário, pastor Amaral, pastor Marlon, Manuel Paulino e todos os nossos pastores, que são uma bênção também aqui na nossa abençoada Manicoré. E olha, mais música chegando para nós, e olha quem canta nesse momento, Me Deixa Esquecer, Não Me Deixa Esquecer, Valesca Maísa canta para nós, vamos de música.
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0: Maravilha, olha aqui novamente o Momento Jovem aqui com você. E olha só, nós estamos conversando sobre os Salmos. Estamos avançando, para você ter uma ideia, já estamos no Salmo 18. Hoje vamos estar conversando no Salmo 18. E eu quero convidar você para junto, logo mais, nós já conversarmos sobre esse Salmo. Um Salmo maravilhoso. E olha quanto eu tenho aprendido estudando, ouvindo, entendendo sobre os Salmos. E por isso eu quero convidar você para estar conosco participando. É maravilhoso. Você que está acompanhando de pertinho ou de longe, mande a sua mensagem para nós. A sua participação é muito importante. Sabe por quê? Deus quer fazer muito mais ainda. Isso também nós aqui nos alegramos muito quando nós recebemos uma mensagem, uma participação do ouvinte. E olha, mais música chegando. Quem canta agora é Cailane, Passa Lá em Casa, Jesus. Vamos de música.
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1: Maravilha! 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
1: Maravilha. Olha só, um alô também aos irmãos aí da Boca do Rio. Comunidade Democracia, Aldeia Terra Preta, Camaio Alves, Alegre, Urucuri, Moreira, Esperança, Auxiliador, os irmãos aí do Mataorá, Taraquá, Bonião, Ponta Natal, Terra Preta, Duruá. Um abraço aos irmãos do Capanã Grande, Pau Queimado. Olha, também temos uma turma ali acompanhando o Pau Queimado. Barro Alto, nossa irmã ali do Barro Alto, nossa irmã Maria do Rosário. Deus abençoe. Água Azul, Liberdade. Maravilha, você que está acompanhando de um desses lugares aí, mande aquele alô para nós aí. Barro Alto, os irmãos também já entrando aqui, né? Boca do Rio, Boca do Rio. E olha aquele peixe agora, o pessoal ali estão na pescaria. Muitos acompanhando também ali da embarcação. Olha que beleza. Chegando também mais música agora. Medley cantando para nós, Corinho de Fogo. Vamos de música.
3: 16 horas e 37 minutos.

0: 16:42.
1: Olha que bênção! Aqui novamente, já quero agradecer a todos os nossos amigos ouvindo o programa Momento Jovem. E olha, chegou o momento também, o momento da nossa conversa, onde nós estamos conversando sobre os Salmos. E já chegamos no Salmo 18. E olha, hoje também Deus tem algo para falar ao nosso coração. Abra sua Bíblia, acompanhe se assim você puder. Sabe por quê? O nosso tema é da aflição à vitória. Quando Deus se levanta ao nosso favor. Olha que tema abençoado, né? E o Salmo 18, ele é um dos textos mais poderosos assim de toda a Escritura. Ele é um cântico de vitória escrito por Davi. Após ser livre de todos os seus inimigos, inclusive Saul. Aqui nós não vamos ver um livramento. Nós vamos ver assim um Deus que entra em guerra por aqueles que confiam nele. O Salmo 18 é esse momento. Eu quero convidar você, meu amado. Este salmo revela uma verdade muito profunda para nós. Quando o homem se rende totalmente a Deus, Deus se levanta de uma forma poderosa, totalmente também em favor desse homem. E o salmista começa dizendo: Deus é a minha fortaleza. No Salmo 18, de 1 a 3, ele diz: Eu te amo, ó Senhor, força minha. O Senhor é o meu rochedo, é o meu lugar forte, é o meu libertador, o meu Deus, a minha fortaleza em quem confio, o meu escudo, a minha força da minha salvação e o meu alto refúgio. Invocarei o nome do Senhor, que é digno de louvor, e ficarei livre de todos os meus inimigos. Olha, Davi começa declarando amor a Deus, não apenas por quem Deus é, mas porque Ele faz. Observe as expressões, rochedo mostra estabilidade, fortaleza mostra proteção, escudo, defesa ativa, pessoal, refúgio, lugar de descanso. Olha, isso nos ensina que Deus não é apenas uma ajuda ocasional, não. Ele é um sistema completo de proteção espiritual. Se Deus é tudo isso, por que ainda você tenta lutar sozinho? O salmista continua o clamor do dia da angústia. No dia da angústia, no versículo 4 a 6, quando ele diz: cordas de morte me cercaram. Torrentes de impiedade me assombraram. Na minha angústia invoquei ao Senhor e o meu clamor chegou perante Ele. Olha, Davi não esconde a sua dor, a sua fraqueza. Ele fala também de medo. Ele fala de pressão, essa sensação de morte. Mas há um ponto de virada. Quando ele clama, olha, o problema não é passar pela angústia, o problema é passar por ela sem clamar. Mas hoje nós estamos entendendo no Salmo que ele nos dá uma lição muito poderosa na nossa caminhada. Deus não ignora o nosso clamor sincero. Toda oração feita no vale ecoa no céu. Eu não sei o vale que você está passando hoje, mas talvez Deus está te chamando para começar a orar, começar a clamar. Deus se levanta com poder. No Salmo 7 a 15 ele vai dizer: então a terra se abalou e tremeu. Olha, das suas narinas subiu fumaça e da sua boca saiu fogo consumidor. Olha, aqui nós vamos ver uma das descrições muito intensa de Deus em ação. A terra treme, os céus se inclinam, raios são lançados, inimigos são dispersos. O que é isso? Isso mostra que o Deus que você serve não é passivo. Ele reage ao clamor do justo. Talvez você precise clamar nessa tarde. Talvez você precise clamar pela sua família, pela sua casa, pela sua vida. Reaja nesse momento clamando ao Senhor. Quando você ora, o céu se move. Quando você clama, Deus entra na sua batalha. E Davi continua. Deus me tira das águas profundas. Os Salmos 18, do versículo 16 a 19, ele vai dizer: enviou desde o alto, tomou-me, tirou-me das muitas águas, livrou-me do meu inimigo forte, trouxe-me para um lugar espaçoso. Davi começa a reconhecer, ele não saiu sozinho. Não foi a força do braço de Davi, não foi as estratégias, não. Mas Deus o puxou para fora. As águas profundas, sabe o que representam? Confusão, crises emocionais, situações sem saída. Mas Deus faz três coisas importantes. Ele alcança, ele resgata e ele estabelece em um lugar amplo. Ah, meu amado. Deus não apenas te tira do problema, ele te leva para um lugar melhor, muito melhor do que antes. Olha, esse é o Salmo 18. Deus honra a fidelidade. No versículo 20 a 27, ele diz: o Senhor me recompensou conforme a minha justiça, com a benignidade te mostrarás benigno. Olha, com benigno te mostrarás benigno. Meu amado, aqui há um princípio espiritual importante para nós, igreja, servos, filhos. Deus responde a postura do seu coração. É isso. Sabe o que isso significa? Sinceridade. Isso não significa perfeição, mas significa sinceridade. Significa fidelidade. Significa amor. Olha, meu amado, Deus não busca pessoas perfeitas. Ele busca pessoas verdadeiras. Deus fortalece. Ele te fortalece para vencer, no versículo 28 a 36, quando ele diz: porque comigo entrei pelo meio de um esquadrão, com meu Deus saltei uma muralha. Olha, Davi declara algo muito sobrenatural para nós nesses versículos. Ele enfrenta um exército. Ele ultrapassa limites humanos. Quando Deus está com você, você faz o impossível, não é verdade? Você faz o impossível. Você não vence porque é forte, mas você vence porque Deus te fortalece. A vitória é completa sobre os inimigos. O Salmo 18, do versículo 37 a 45, resumindo, diz: persegui os meus inimigos e os alcancei, e não voltei até que fossem consumidos. Olha, meu amado, isso é vitória total. Vitória total. Isso é domínio completo. Isso é a vitória que Deus coloca nas suas mãos. Deus não dá vitória parcial, parcelada, não. Ele não trabalha pela metade. Aquilo que Deus começa, ele termina. A luta pode ser longa, mas a vitória é certa na sua vida, em nome de Jesus. Eu digo para você, no versículo 46 a 50, quando ele diz que Deus exalta aquele que confia nele. Quando ele diz: Vive o Senhor, exaltado seja o Deus da minha salvação. Ele engrandece a salvação do seu rei. Veja, meu amado, Davi termina com um louvor, com uma adoração. Quem experimenta o livramento de Deus, quem experimenta estar debaixo da sombra do Altíssimo, isso tem livramento. Ele não fica em silêncio, não. Ele não guarda só para si. Ele não esquece. Não se gloria a si mesmo. Mas sabe o que ele faz? Toda vitória deve ser gerada adoração, confissão de gratidão a esse Deus maravilhoso. Quanto você tem para apresentar como gratidão ao Senhor? Olha, o Salmo 18 nos ensina que esse Deus, ele é refúgio antes da luta. Deus é força durante a luta e Deus é vitória depois da luta. A maior mensagem aqui para nós hoje, sabe qual é? Você não está sozinho nessa batalha, nessa guerra. O Deus Todo-Poderoso luta por você. O Deus Todo-Poderoso luta por você. Isso é maravilhoso. E eu quero nesse momento fazer uma oração juntamente com você. Senhor nosso Deus, hoje nos colocamos diante de Ti. Quantos que nos ouvem nesse momento, Senhor, também oram comigo, reconhecendo que Tu és a nossa rocha, a nossa fortaleza, o nosso libertador. Senhor, Tu és o nosso Pai. E em meio às lutas, às nossas angústias, às nossas pressões da vida, do dia a dia, nós assim clamamos, Pai. Assim como Davi, nós também clamamos, Tu és o nosso refúgio, Tu és o nosso porto seguro. Levanta-te, Senhor, em nosso favor, peleja nossas guerras. Olha, Senhor, por essa família que está se rompendo. Olha, Senhor, por esse casal que precisa voltar e reatar. Derruba, Senhor, todo inimigo da discórdia e traz uma vida de abundância. Que todo laço seja quebrado, toda opressão, toda força contrária seja quebrado pelo poder do nome de Jesus. Abençoa, Pai. É o que nós te pedimos. E assim agradecemos em nome de Jesus. Em nome de Jesus.
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1: Maravilha. Olha só, já chegando o finalzinho do programa, mas eu quero agradecer a sua companhia nessa tarde. Que Deus abençoe. Na segunda-feira, se Deus quiser, estamos aqui nessa mesma programação. Conto com você. Fique ainda na companhia de Gerson Rufino. Quem prometeu, não mente.
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Levante as suas mãos e adore a Deus. E creia, tudo vai voltar para o seu lugar.

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4: 17 horas e 19 minutos.

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2: 17:37.
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Gente, como é gostoso o pagode. Só pra jogar mesmo.

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4: 18 horas e 11 minutos.
5: Essa música é o seguinte. Essa música é a história daquele casal que tá quase terminando, mas não sabe se termina ou não.

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5: 19 horas e 20 minutos.

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